0: A investigação foi conduzida pela Polícia Civil de Mato Grosso do Sul após a morte de uma menina de 13 anos. A secretária nacional de acesso à justiça, Sheila de Carvalho, comentou que a operação conseguiu impedir outros crimes.
1: A operação permitiu evitar que mais uma menina fosse vítima, que já estava mapeada para isso acontecer nos próximos dias. Então, esse esforço integrado que a gente tem realizado é para manter as nossas mulheres vivas.
0: Nas duas operações, o Laboratório de Operações Cibernéticas atuou na análise de evidências digitais, na identificação de conexões entre investigados e na articulação entre as forças de segurança envolvidas. O ministro da Justiça e Segurança Pública, Wellington César Lima e Silva, destacou a importância do trabalho integrado.
2: Nós temos um fluxo de cooperação permanente com a Polícia Federal, com as polícias civis dos diversos estados, com os ministérios públicos dos diversos estados, com os diversos órgãos de inteligência. Esse tipo de colaboração possibilita uma atuação integrada e qualificada no combate a esses crimes.
0: As investigações permanecem em andamento para análise do material apreendido, a identificação de outros envolvidos e a responsabilização dos investigados, conforme o avanço dos respectivos inquéritos policiais. Lembrando que os casos de violência contra mulheres podem ser denunciados pelo Ligue 180, que funciona 24 horas por dia, gratuitamente. Reportagem Márcia Fernandes.
3: E estão abertas as inscrições para o curso Gestoras em Rede, voltado à formação de gestoras estaduais e municipais que atuam com políticas públicas para as mulheres.
4: A capacitação é gratuita e será realizada de forma online.
5: Estão abertas as inscrições para o curso Gestoras em Rede, formação em gestão de políticas públicas para as mulheres. A iniciativa é destinada a gestoras estaduais e municipais responsáveis pela elaboração, coordenação e implementação de ações voltadas à promoção dos direitos das mulheres. O curso é gratuito, tem carga horária de 96 horas e vai ser realizado com atividades online, ao vivo e também em formato assíncrono. A formação integra uma estratégia nacional de fortalecimento da gestão pública e de cooperação entre União, estados e municípios. O objetivo é oferecer instrumentos para planejamento, execução, monitoramento e avaliação das políticas públicas, além de criar uma rede permanente de troca de experiências entre as equipes que atuam nos organismos de políticas para as mulheres. Ao final do curso, as participantes devem elaborar diagnósticos e planos de ação voltados aos próprios municípios e estados. Para se inscrever, acesse gestorasemrede.com.br. Claudimário Carvalho, para a Voz do Brasil.
4: As propagandas e publicidades sobre apostas de cota fixa, as chamadas bets, passaram a ter novas regras voltadas à proteção aos consumidores.
3: Elas estabelecem, entre outras coisas, limites sobre o que pode ser dito nessas propagandas, responsabilização solidária de quem veicula as publicidades e proteção às crianças e aos adolescentes.
4: Além disso, as propagandas de bets terão também que exibir mensagens de alerta sobre os riscos envolvidos nas apostas.
3: Sobre tudo isso, nós conversamos com a secretária de Prêmios e Apostas do Ministério da Fazenda, Daniele Correia.
4: Eu e Mariana Jungmann também falamos com ela sobre saúde e bets. Acompanhe.
6: Secretária Daniele Correia, muito bem-vinda à Voz do Brasil. Vamos falar um pouco sobre essas duas portarias que regulam a publicidade sobre as apostas de cota fixa. A gente pode traduzir que é uma regulamentação sobre as propagandas de bets, assim, para ficar mais claro para o nosso público. E o que, que estabelecem essas portarias?
7: Bom, obrigada. Para a gente é sempre importante aqui na Secretaria de Prêmios e Apostas ter a oportunidade de tratar sobre o tema. E, de fato, quando a gente está falando dessas duas portarias, as portarias mais recentes, aqui a gente está falando desse universo de publicidade, propaganda e ações de marketing nesse mercado de aposta de cota fixa. Acho que é sempre importante dizer que esse mercado de aposta de cota fixa é um serviço público, né? E a lei, a 14790, é a lei que traz ali a regulamentação e traz ali diretrizes legais na implementação não só desse tema de publicidade, mas diversos outros temas. E a nova portaria interministerial ali, a 73, ela traz ali, reforça alguns conceitos. Acho que amplia ali a questão da proteção ao consumidor apostador. Mas também traz ali a distribuição da responsabilidade solidária em todo esse veículo de comunicação, de divulgação, seja pessoas físicas e jurídicas, nesse mercado de apostas. E a gente tem uma outra portaria que altera a portaria que trata de jogo responsável, que trata dessas obrigações também legais que os agentes operadores precisam cumprir entre publicidade, ações de marketing e propaganda, que é justamente as frases de advertência, né, o 18+, e foi importante para a gente ali trazer

0: clarificar sobre o tema.
1: Essas frases de advertência, né, que vão ter que conter nas publicidades, elas devem dizer o quê? E que tipo? E por que que esse tipo de mensagem é importante, secretária?
0: Bom, as frases, o Ministério da Fazenda adverte. E aí você tem, aposta não é investimento. Essa é uma das frases. A outra é, apostar pode causar dependência. E uma questão de que apostar faz você perder dinheiro. Então é justamente nessa perspectiva, seja da saúde mental, seja da saúde financeira, do endividamento.
1: Ainda falando das mensagens, ela tem um tamanho mínimo, né? Ou seja, tem que estar num formato legível, facilmente visível, né, para o consumidor.
0: Exatamente. A gente traz ali, e aí de novo, né, a necessidade de que eles estejam ali num tamanho mínimo de 10%. E a gente reforça, inclusive, nessa nova portaria, que eles precisam estar de uma maneira horizontal, né? Porque muitas vezes, né, tornar essa frase de uma maneira muito mínima e verticalizada dificulta até a leitura por parte, né, da sociedade.
2: Escondendo a frase,
0: exatamente,
2: né?
0: Então a necessidade de se ter isso de maneira legível, né, num contraste visual ali também, né, você ter um fundo ali que a pessoa consiga ler. E eu acho que são todas essas informações que são importantes.
2: Agora, um outro ponto importante dessa nova regulamentação sobre a publicidade de jogos é que ela passa a responsabilizar também quem faz a propaganda, né, quem veio a propaganda. E aqui a gente está falando, inclusive, dos influenciadores digitais, secretária, dos veículos de comunicação, e aí enxergando os influenciadores digitais também como uma espécie de veículo de comunicação, é isso? O que está previsto nessa responsabilização?
0: Sim, a ideia é a portaria, ela traz isso tanto voltado para pessoas físicas quanto para pessoas jurídicas, né, que veiculem, que distribuem, que impulsionem, né, que propaguem, não só a questão das bets ilegais, aí eu acho que é importante também, né, você ter essa responsabilização, porque quando você está falando de um ambiente ilegal, você não tem essas ferramentas à disposição daquele consumidor, daquele apostador, então, né, você fica muito mais frágil no desenvolvimento de riscos e de transtorno de jogo e do endividamento, então elas não precisam cumprir as regras e também no processo, né, de junto com as operadoras legalizadas, mas no processo de cumprir o que está dizendo ali a lei, né, no sentido, e das portarias, reforçado agora pela portaria interministerial, no sentido de que o jogo, ele tem restrições na sua publicidade, né? Você não pode dizer que o jogo, ele substitui a renda, você vai ficar socialmente aceito, né? Você é mais bonito porque você joga. Então, a própria proteção que a gente comentou aqui, né, da criança e do adolescente, então você não pode veicular a publicidade para a criança, né? A criança não pode ser alvo da publicidade, ela não pode estar na publicidade. Então, eu acho que a distribuição da responsabilidade aí, eu acho que é importante, né, nesse mercado.
1: Secretária, esse tipo de regulação sobre a publicidade deve ter efeito para reduzir a quantidade de apostas, né? Especialmente nos casos de compulsão, não é isso?
0: A ideia é justamente isso, né? Se você está num ambiente, num mercado onde você está falando de entretenimento, né? E quando isso passa, isso não é mais um entretenimento, isso não, você está colocando aquela pessoa em risco, né? Então, de novo, essa é uma série de mecanismos que eu acho que é importante, né, colocar à disposição. E aí, eu queria ter a oportunidade aqui para dizer que a gente lançou no final, obviamente, o Ministério da Fazenda, junto com a SPA, isso já estava na agenda regulatória, a gente lançou a plataforma centralizada de autoexclusão. Então, hoje, se um cidadão ele não quiser estar apostar, ou ele não quiser estar nessa atividade, ou enfim, estar nesse mercado, ele pode utilizar essa plataforma, onde você fica autoexcluído de todas as plataformas autorizadas pela SPA em âmbito nacional. E aí você pode dizer se é por um prazo determinado ou por um prazo indeterminado. Então você pode se autoexcluir por um mês, por 3 meses, por 6 meses, por 9 meses, por 12 meses, ou indeterminado. E lá você pode dizer o motivo também. E a gente percebe que um dos principais motivos é justamente a perda de saúde, de controle mental, né? Então acho que, de novo, essa é uma outra ferramenta também à disposição de qualquer pessoa da sociedade, obviamente, né, que queira utilizar. E a gente traz ali uma série também de outras questões, como ferramenta de autoteste da saúde, autoteste financeiro, enfim, são todos os mecanismos e ferramentas nessa questão do jogo responsável.
2: É importante aqui a gente lembrar também que quem tiver identificando que tem problemas de saúde mental relacionados à questão do jogo deve procurar ajuda,
0: sim,
2: né, secretária?
0: Exatamente.
2: E aí dentro do SUS a gente tem possibilidades, sim, de acompanhamento e de tratamento, né?
0: Exatamente. A gente tem um acordo de cooperação técnica com o Ministério da Saúde, que é um grande parceiro. A gente, ano passado, começamos com um grupo de trabalho interministerial junto com o Ministério da Saúde, o Ministério do Esporte, a Secretaria de Comunicação Social, justamente nesse trabalho de se pensar, né, quais são as ferramentas, porque quando você tem a identificação de que você tem um risco, né?

0: desenvolvimento de um potencial risco ali, você também precisa procurar caminhos. Então, o SUS, ele desenvolveu ali, ele fez um trabalho junto com toda a rede de colaboradores, não só da Unidade Básica de Saúde, mas também do próprio CAPS, né, na formação, né, no desenvolvimento da capacitação dessas pessoas, no recebimento dessas pessoas, na identificação dessas pessoas. Também fez ali um teleatendimento, então eles construíram, desenvolveram um teleatendimento voltado para essa parte de transtorno do jogo, de identificação, e o desenvolvimento ali de capacitação junto às unidades do CAPS, né, mais próximo da localidade da pessoa. Então, a gente também, na página da plataforma centralizada de autoexclusão, a gente fornece todos esses telefones, esses endereços, a página do DataSUS, se a pessoa também quiser fazer o seu autoteste da saúde, né, porque você se identifica, mas você precisa também achar um caminho ali.
1: Muito bem, nós conversamos com Daniele Correia, secretária de Prêmios e Apostas do Ministério da Fazenda. Secretária, muito obrigada pela sua entrevista à Voz do Brasil.
0: Obrigada a vocês.
2: Como nós ouvimos, o Sistema Único de Saúde oferece ajuda para quem enfrenta problemas relacionados a jogos e apostas.
3: O serviço de teleatendimento em saúde mental teve início em março e, a partir de hoje, oferece 100 mil acompanhamentos por mês.
2: O atendimento é remoto, sigiloso e pode ser o primeiro passo para o acesso à rede pública de cuidados.
4: Segundo o Ministério da Saúde, mais de 25 milhões de pessoas fizeram apostas em 2025. Desse total, cerca de 4,4% apresentam dependência de jogos, condição que pode causar prejuízos à saúde mental, às finanças e às relações pessoais. Alguns sinais podem indicar a necessidade de buscar ajuda, como o aumento do tempo ou do dinheiro gastos com apostas, preocupação constante com jogos e mudanças no sono, no humor, na rotina ou nos relacionamentos. O Sistema Único de Saúde oferece atendimento sigiloso para pessoas que enfrentam esse problema. O serviço funciona como porta de entrada para a rede de atenção psicossocial e disponibiliza orientação, acompanhamento profissional e apoio também aos familiares, como explica o ministro da Saúde, Alexandre Padilha.
5: Então, além de abrir a porta do cuidado individual, de quem sofre com vício e dos seus familiares, a gente está abrindo uma outra porta, que é ter um diagnóstico cada vez melhor do problema, para ter ações cada vez mais preventivas, regulatórias.
4: Para acessar o atendimento remoto, basta entrar no aplicativo ou na versão web do Meu SUS Digital, fazer login com a conta gov.br, acessar a área de mini-apps e selecionar a opção Problemas com Jogos de Apostas. Em seguida, o usuário responde a um autoteste que auxilia na identificação do tipo de cuidado mais adequado. Quando o resultado indica risco moderado ou elevado, o encaminhamento para o teleatendimento é feito pela própria plataforma. Nos demais casos, são apresentadas orientações sobre os serviços disponíveis na rede de atenção psicossocial. De acordo com o Ministério da Saúde, o serviço remoto teve início em março e passa a oferecer 100 mil atendimentos mensais, explica o diretor do Departamento de Saúde Mental, Marcelo Quimate Dias.
6: Então, nessa primeira ação, nós tínhamos uma média de mais ou menos uns 600 atendimentos por mês. Tivemos uma procura muito grande e, a partir de agora, a gente vai passar a oferecer até 100 mil atendimentos por mês.
4: Quem preferir, também pode procurar atendimento presencial em uma unidade básica de saúde. No local, a pessoa e seus familiares recebem acolhimento, orientação e avaliação inicial. Quando necessário, a equipe pode encaminhar o paciente para o Centro de Atenção Psicossocial, o CAPS, onde é oferecido atendimento multiprofissional. Reportagem Thaís de Araújo.
3: E relembrando, pela plataforma de autoexclusão é possível solicitar o bloqueio do acesso às plataformas de apostas.
2: Para isso, basta acessar a página da ferramenta e entrar com a conta gov.br.
3: Doadores de sangue que colocaram piercing, fizeram tatuagens ou cirurgias não precisam mais esperar 12 meses para voltar a doar.
2: Pois é, as regras para doação foram atualizadas e devem estar implantadas nos hemocentros do país até setembro.
3: O objetivo é aumentar os estoques de sangue, garantindo a qualidade e a segurança do material.
7: Doar sangue salva vidas. Para se ter uma ideia, uma única doação pode ajudar até 4 pessoas. A funcionária pública Axa Cruz, que mora em Brasília, já doa sangue há 16 anos.
8: Um ato tão simples, rápido e que pode salvar vidas. Então eu me sinto muito honrada. 3 vezes por ano, inclusive uma delas é no dia do meu aniversário. Para mim já virou uma tradição.
7: E quem recebe esse sangue pode ficar tranquilo. Todo o material coletado passa por um rigoroso controle de qualidade e por testes que garantem a segurança das transfusões. Para reforçar ainda mais esse controle e ampliar a segurança de doadores e pacientes, o Ministério da Saúde atualizou os regulamentos

0: técnicos que orientam os serviços de hemoterapia em todo o país, como explica a gerente de captação de doadores do Hemocentro de Brasília, Kelly Barbie.
1: Cada vez mais no sentido de aprimorar, de melhorar os exames para testar uma qualidade cada vez maior desse sangue coletado. Então, você não vai precisar esperar mais 12 meses para muitos impedimentos. A maioria agora é de 4 meses. Como eu falei do piercing, da tatuagem, de medicamentos, de cirurgia, enfim, a novidade é muito boa e muito bem-vinda.
0: O Felipe, que doa sangue há 30 anos, sabe da importância desse ato de amor.
2: Me traz um sentimento muito bom, né? Um sentimento de solidariedade com o próximo. E, além disso, a gente nunca sabe quando vai precisar, um familiar também, né? Então, é muito importante. Eu saio com o coração aquecido.
0: E para você que nunca doou sangue, é muito simples. Basta procurar um hemocentro mais próximo, ter entre 16 e 69 anos, pesar no mínimo 50 quilos e estar em boas condições de saúde. Não apresentar sintomas de gripe, resfriado ou febre. Não precisa estar em jejum, mas nas 4 horas que antecedem a doação, deve evitar a ingestão de comidas gordurosas. Reportagem Cleide Lopes.
3: Se você é responsável por crianças ou adolescentes com menos de 15 anos, fique atento.
4: A campanha nacional de multivacinação já começou em todos os postos de saúde do país.
3: Essa é a chance de proteger o público infanto-juvenil contra doenças como poliomielite, influenza e hepatites.
4: O dia D da campanha vai ser em 22 de agosto e a mobilização vai até 1º de setembro.
5: A campanha nacional de multivacinação teve início nesta segunda-feira e vai até 1º de setembro. Crianças e adolescentes menores de 15 anos são o foco principal para atualizar a caderneta de vacinação. Pela campanha, são ofertados os imunizantes previstos no calendário nacional de vacinação do Ministério da Saúde, como poliomielite, tríplice viral, hepatites A e B, febre amarela, HPV, influenza, Covid-19 e dengue. Para receber a vacina, basta comparecer à unidade básica de saúde mais próxima da sua residência e levar documento de identificação, cartão do SUS, se tiver, e a caderneta de vacinação. Já o dia D da mobilização será em 22 de agosto. Para informações sobre horários de atendimento e disponibilidade das vacinas, basta consultar a unidade de saúde do seu município. Priscila Machado, para a Voz do Brasil.
3: Contribuintes que têm pendências com a Receita Federal, começou a valer hoje mudanças no atendimento presencial relativas ao imposto de renda.
4: A portaria proíbe o fornecimento de cópia de declaração do imposto e recibo de entrega nas unidades de atendimento.
3: Saiba o que muda no atendimento com Daniele Popov.
6: Portaria publicada nesta segunda-feira traz mudanças como a proibição do fornecimento de cópia da declaração do imposto sobre a renda da pessoa física. A entrega do recibo relativo à declaração também foi proibida nas unidades de atendimento da Receita. As mudanças foram adotadas para reduzir os riscos de acesso indevido a informações protegidas por sigilo fiscal, já que documentos como a declaração do imposto de renda contêm dados pessoais sigilosos e que podem ser usados indevidamente. A partir de agora, a cópia da declaração e o recibo de entrega passam a ser disponibilizados exclusivamente por canais que utilizam mecanismos de autenticação e controle de acesso. Outras alterações que a portaria traz são ajustes relacionados ao atendimento presencial, ao atendimento orientado e à recepção de documentos em processos de atendimento digital. Daniele Popov para a Voz do Brasil.
4: Curso Nacional de Escrita Criativa tem inscrição aberta até quarta-feira, dia 5 de agosto.
3: Com ele, o participante vai aprender a produzir textos que buscam envolver, emocionar ou prender a atenção do leitor ou ouvinte por meio da criatividade na linguagem, na estrutura e na narrativa.
4: A chamada pública vai selecionar 1.000 participantes.
3: Os selecionados vão receber de forma gratuita formação em escrita criativa em todas as regiões do país.
4: Mais informações no site da Universidade Federal do Rio Grande do Sul, em ufrgs.br/territórios da escrita.
3: E essas foram as notícias do governo federal.
4: Uma realização da Secretaria de Comunicação Social da Presidência da República.
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4: Fique agora com as notícias do Poder Judiciário e do Congresso Nacional. Boa noite.
3: Boa noite para você e até amanhã.
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9: CNJ aprova

0: perda do cargo de juiz e extingue a aposentadoria compulsória como punição máxima.
1: Para o STJ, olheiro que atua durante venda de drogas responde por tráfico, não por colaboração.
0: Eletricista terá plano de saúde mantido, mesmo após ter sido demitido.
1: Boa noite, eu sou Marcela Luiza.
0: E eu sou Marta Ferreira.
1: O Conselho Nacional de Justiça aprovou nesta terça-feira a perda do cargo de juiz e acabou com a aposentadoria compulsória como punição máxima a magistrados que cometerem infrações graves.
0: Pelas novas regras, nos casos mais graves, o juiz poderá ser colocado em disponibilidade com proposta de perda do cargo.
1: Nessa hipótese, o magistrado será imediatamente afastado das funções e passará a receber remuneração proporcional ao tempo de contribuição até a decisão definitiva do Supremo Tribunal Federal.
0: Com isso, o CNJ adequa as normas ao entendimento firmado em maio pela primeira turma do STF, segundo o qual a aposentadoria compulsória deixou de ter fundamento constitucional como sanção disciplinar após a reforma da Previdência.
1: Em 10 meses, gestão do ministro Edson Fachin responde por 10% das aposentadorias compulsórias do Conselho Nacional de Justiça.
0: Hoje, o plenário do CNJ extinguiu a aposentadoria compulsória como punição máxima a juízes que cometerem infrações graves. Pablo Lemos.
2: No início da sessão desta terça-feira, o presidente do STF e do Conselho Nacional de Justiça, ministro Edson Fachin, destacou alguns dados sobre os processos disciplinares julgados pelo Conselho.
3: Do final de setembro a julho deste ano, esse plenário concluiu o julgamento de 24 processos administrativos disciplinares, aplicando 11 penas de aposentadorias compulsórias, 8 disponibilidades, 4 censuras e 1 advertência. Ainda em sede de revisão disciplinar, foram aplicadas outras 2 penas de aposentadoria compulsória e mais 2 de disponibilidade. Assim, 14 juízes que cometeram faltas gravíssimas foram afastados dos quadros da magistratura. Trata-se de 10% do total de aposentadorias compulsórias até hoje aplicadas pelo CNJ, sendo essa a penalidade administrativa mais grave até então vigente.
2: Fachin destacou que a atuação disciplinar é uma das competências constitucionais mais relevantes do CNJ para a preservação da confiança da sociedade no judiciário.
1: Quem atua como olheiro ou vigilante de forma integrada e indispensável à comercialização de drogas responde pelo crime de tráfico e não por colaboração como informante.
0: Essa conclusão é do STJ, Fátima Uchoa.
4: Moradores de Goiânia enviaram um vídeo a policiais militares com 2 homens comercializando drogas. Um vendia entorpecentes enquanto o outro permanecia ao lado observando a movimentação. Os policiais os abordaram e concluíram que o segundo homem era um vigilante durante a negociação. A Justiça de Goiás considerou que ambos atuavam na comercialização das drogas, cada um com papel específico no crime. A quinta turma do STJ negou o provimento ao recurso da Defensoria Pública que buscava desclassificar a condenação por tráfico de drogas para o delito de informação. Segundo o relator ministro Ribeiro Dantas, quem permanece ao lado do vendedor e ajuda a garantir a segurança da negociação participa diretamente da prática do crime.
1: Eletricista terá plano de saúde mantido mesmo após ter sido demitido.
0: Para o TST, por se tratar de contrato de trabalho, a Justiça Trabalhista tem competência para julgar o caso. Larissa Batista.
5: O eletricista foi demitido após 37 anos de trabalho e foi informado que poderia continuar com o plano de saúde da empresa. Porém, a única opção oferecida pela companhia de energia representava um aumento de mais de 5 mil na mensalidade. No TST, ficou decidido que a empresa deve garantir, tanto para o eletricista quanto para os dependentes dele, o mesmo plano de saúde dos trabalhadores ativos. Ainda cabe recurso da decisão.
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1: Uma boa noite.
0: Boa noite.
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8: Eu sou Paula Groba.
9: E eu sou Humberto Pinheiro.
8: E estes são os destaques de hoje do Jornal do Senado, que começa agora.
9: Botão do pânico para corridas por aplicativo avança no Senado.
10: Incentivo à violência contra a mulher pode virar crime específico.
9: Leis ambientais aprovadas pelo Congresso serão analisadas pelo STF.
10: Boa noite.
11: Boa noite.
10: Mais segurança para motoristas e passageiros de aplicativos de transporte. Um projeto em análise no Senado prevê a criação de um botão do pânico para ser acionado em situações de violência durante as corridas.
9: A proposta já foi aprovada pela Comissão de Ciência e Tecnologia e agora será discutida pela Comissão de Transparência e Defesa do Consumidor. A reportagem é de Herman Kulitz.
12: O botão do pânico tem por objetivo aumentar a segurança, tanto dos passageiros quanto dos motoristas de transporte por aplicativo, como Uber e 99, e deve ser acionado em casos de violência. O texto original do senador Carlos Viana, do PSD de Minas Gerais, determinava um cadastro prévio com foto do titular da conta e do cliente que irá embarcar, e reconhecimento facial antes de cada viagem. Mas, na Comissão de Ciência e Tecnologia, o relator, senador Carlos Portinho, do PL do Rio de Janeiro, conseguiu aprovar duas alterações. Eliminou a exigência de reconhecimento facial e exigiu identificação visível nos veículos usados para o transporte pago privado de passageiros. Portinho falou sobre a importância da regulamentação.
13: O motorista também vai estar seguro, porque ele sabendo quem é o usuário, se amanhã ele sofrer algum crime, ele fica muito vulnerável e ele poder identificar, não só com os dados na plataforma, mas reconhecimento da foto, né, ou de um documento com foto.
12: O projeto aguarda a análise da Comissão de Transparência e Defesa do Consumidor. Se aprovado, segue para a Câmara dos Deputados.
10: E já está na Comissão Mista de Orçamento, a medida provisória que abre crédito extraordinário para garantir o pagamento do apoio financeiro do governo a produtores e importadores de combustíveis.
9: O objetivo é evitar que a elevação de preços por causa da guerra no Oriente Médio gere aumento da inflação nos custos de transporte, com efeito em cascata nos demais setores da economia. Repórter Alexandre Campos.
14: São 3 bilhões 473 milhões de reais que serão usados para compensar o aumento do valor de compra desses insumos no mercado internacional em decorrência dos conflitos no Oriente Médio. O senador Jax Wagner, do PT da Bahia, lembrou que se nada for feito, a elevação do preço dos combustíveis poderá prejudicar toda a economia.
15: Aí o presidente tem que reagir para evitar que, inclusive, se comprometa a economia nacional, provocando uma inflação acima daquilo que a gente já tem da meta que está colocada.
14: Líder da oposição no Congresso Nacional, o senador Isalci Lucas, do PL do Distrito Federal, cobrou fiscalização.
16: Tem que ver agora o controle disso, né? Tem que controlar para ver se realmente, na bomba, se o consumidor vai sentir isso, né? E corre o risco de você dar isenção, fazer tudo isso e o preço continuar do mesmo jeito.
14: Como a medida provisória tem força de lei, a Agência Nacional do Petróleo já pode repassar aos produtores e importadores de combustíveis e óleo diesel os valores do apoio financeiro nessas operações, desde que comprovadas as importações.
10: Já está em vigor a lei que destina parte do dinheiro das BETs para o Fundo da Polícia Federal.
9: O FUNAPOL foi criado em 1997 para financiar e estruturar as operações do órgão. Repórter Pedro Pincer.
17: A lei determina que o Fundo para Aparelhamento e Operacionalização das Atividades FIM da Polícia Federal, o FUNAPOL, deverá receber até 3% dos recursos obtidos pelo governo com apostas de cota fixa, conhecidas como BETs. Esses recursos, antes direcionados à Seguridade Social, vão cobrir gastos com a saúde dos servidores da PF, além de retribuição por atividade extraordinária. O repasse dos recursos das apostas está previsto para ocorrer de forma gradual, 1% em 2026, 2% em 2027 e 3% a partir de 2028. O senador Randolfe Rodrigues, do PT do Amapá, ressaltou a importância desse dinheiro para a Polícia Federal.
18: O morador dos morros cariocas, o morador das favelas desse país, são igualmente vítimas do crime organizado, quanto o cidadão que mora nos locais nobres. Para combater, precisa de polícia estruturada e precisa de fortalecimento, sobretudo, das instituições federais que têm a função precípua, com inteligência, de investigar o crime e de desarticular o crime. Sem recurso e sem estruturação, não se faz o combate adequado ao crime.
17: Além dessa receita, o FUNAPOL conta com transferências voluntárias de entes federativos ou de organismos internacionais, vinculadas a programas de enfrentamento ao crime organizado, doações de pessoas físicas ou jurídicas, nacionais ou estrangeiras, e outras receitas legalmente previstas.
10: Quem incentivar, instigar ou ameaçar outra pessoa para que pratique violência doméstica e familiar contra a mulher poderá ser condenado até 2 anos de reclusão, além do pagamento de multa. É o que prevê um projeto de lei em análise na Comissão de Segurança Pública.
9: A proposta também estabelece aumento de pena quando o crime for cometido durante a vigência de medida protetiva de urgência.

0: utilizar anonimato e envolver compartilhamento ou ameaça de divulgação de dados pessoais, imagens ou informações sensíveis da vítima. O autor do projeto, senador Efraim Filho, do PL da Paraíba, ressalta que a medida é necessária porque a instigação de terceiros, inclusive por meios digitais, contribui para aumentar o ciclo de violência contra a mulher.
1: As medidas protetivas que hoje a lei permita que sejam tomadas contra o agressor possam ser também tomadas contra terceiros que porventura venham a também infligir a ameaça no sentido de desestabilizar a vítima, intimidá-la, pode retirar a denúncia ou algo desse tipo.
2: E uma série de ações que questionam decisões do Congresso Nacional com impacto no meio ambiente serão julgadas neste mês no Supremo Tribunal Federal.
0: Os pedidos à Justiça tratam da Lei Geral do Licenciamento Ambiental e do Marco Temporal das Terras Indígenas. Quem explica é o repórter César Mendes.
3: Aprovada em maio do ano passado no Congresso, a Lei Geral do Licenciamento foi criticada pela senadora Elisiane Gama, do Maranhão, por flexibilizar as licenças.
4: Quanto mais flexível, mais possibilidade de desastres.
3: O presidente da República vetou a mudança, mas a derrubada do veto no Congresso, em novembro, foi elogiada pelo senador Marcos Rogério, do PL de Rondônia.
5: Não somos poderes subalternos, somos poderes iguais.
3: Agora, a Lei Geral do Licenciamento vai passar pelo crivo do STF no julgamento de ações movidas pela Rede, o PSOL e o Partido Verde, questionando a flexibilização das licenças para Sueli Araújo, do Observatório do Clima, inconstitucional.
6: São dispositivos que afrontam a nossa Constituição e é dever do Supremo afastar essas inconstitucionalidades.
3: O STF julga ainda neste mês ações contrárias ao Marco Temporal das Terras Indígenas e à suspensão da moratória da soja.
2: Nas eleições de outubro, o eleitor vai precisar escolher dois candidatos ao Senado, mas não vale repetir o mesmo nome.
0: Se isso acontecer, o segundo voto será anulado. Saiba mais na reportagem de Marcela Cunha.
7: Dois votos, dois nomes e duas vagas. Essa é a conta que o eleitor precisa guardar nas eleições de 2026 para o Senado Federal. Na urna eletrônica, o cargo de senador vai aparecer duas vezes. Primeiro, o eleitor digita o número de um candidato, confere a foto e confirma. Em seguida, uma nova tela será aberta para a escolha do segundo candidato. Mas não adianta repetir o número para reforçar o voto no candidato preferido. Os votos precisam ser dados a pessoas diferentes. Se o eleitor escolher o mesmo candidato nas duas vezes, apenas o primeiro voto será válido e o segundo será anulado. A votação em dois nomes ocorre porque, neste ano, cada estado e o Distrito Federal vão preencher duas vagas no Senado. O eleitor só poderá escolher candidatos que disputem a eleição na unidade da federação onde ele vota. Mas, segundo o consultor legislativo do Senado, Gilberto Guerzoni, muitos eleitores podem chegar ao dia da votação sem saber que tem direito a duas escolhas.
8: O eleitor, na hora que ele responde à pesquisa, muitas vezes ele até desconhece que tem dois votos, ele desconhece a lista de candidatos e ele não escolheu, né, o seu senador, especialmente o seu segundo senador.
7: A dificuldade aumenta porque o voto para senador divide a atenção do eleitor com as escolhas para presidente, governador e deputados. Para não esquecer nenhuma das escolhas, a recomendação da Justiça Eleitoral é levar uma colinha de papel com o número dos candidatos.
0: Com edição de Paula Groba e trabalhos técnicos de João Lira, o Jornal do Senado fica por aqui. Acompanhe agora as notícias da Câmara dos Deputados. Boa noite.
2: Boa noite e até amanhã.
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10: Plenário pode votar medidas provisórias e projetos ligados ao agronegócio.
11: Câmara aprova a regulamentação da atividade profissional do salva-vidas.
10: Vítima de violência poderá usar recursos de conta conjunta com o marido.
11: Boa noite. A Comissão de Constituição e Justiça da Câmara aprovou proposta que autoriza a mulher em situação de violência doméstica a utilizar recursos depositados em conta conjunta com o marido para se reacomodar em local seguro.
10: A repórter Maria Neves traz mais detalhes sobre o projeto que foi encaminhado para análise dos senadores.
12: Pela proposta da deputada Laura Carneiro, do PSD do Rio de Janeiro, a medida protetiva deverá ser autorizada pelo juiz e a utilização do dinheiro pode ocorrer em qualquer é regime de bens adotado pelo casal. Laura Carneiro lembra que a Lei Maria da Penha assegura que mulheres em situação de violência sejam afastadas do lar e acolhidas em abrigo ou local seguro quando houver risco de vida. Entretanto, segundo afirma, levantamento do Instituto Brasileiro de Geografia e Estatística de 2018

0: mostrou que somente 2,4% dos municípios mantinham casas-abrigo. Os estados gerenciavam outras 43 unidades. Diante disso, a parlamentar ressalta que muitas vezes a vítima de violência é obrigada a permanecer na mesma casa que o agressor e continuar submetida a maus tratos, situação que a proposta busca evitar.
1: Ação de separação demora muito, divórcio demora muito. Durante esse período, ela vai viver como? E como ela não tem como viver, ela acaba não se afastando do lar e continua sofrendo as agressões. Vai chegar um ponto que ela vai acabar o feminicídio. Então o objetivo é que quando ela peça a medida protetiva, quando ela começa a sofrer a violência doméstica, ela tenha uma oportunidade de ter essa violação patrimonial e essa violação econômica minimamente resolvida.
0: Laura Carneiro ressalta ainda que contas conjuntas podem ser livremente movimentadas pelos seus titulares, o que poderia tornar a medida proposta desnecessária. No entanto, recorda que não são raros os relatos de violência patrimonial nos quais o agressor impede ou dificulta o acesso da mulher à gestão do patrimônio ou desvia recursos financeiros do casal. Permitir que a mulher disponha dos bens conjuntos, portanto, seria uma forma de contornar esse problema e permitir que a mulher reconstrua a própria vida longe do agressor. Da Rádio Câmara de Brasília, Maria Neves.
2: Segurança Pública.
3: Da Vitória, do PP do Espírito Santo, apresentou projeto que determina a suspensão imediata da posse e do porte de arma de investigados por violência doméstica. O texto prevê a apreensão da arma em até 24 horas, sem necessidade de decisão judicial específica.
4: Da Vitória explica que o objetivo é diminuir o risco de agressões fatais enquanto houver investigação, processo ou medida protetiva. A matéria está sendo analisada em conjunto com outros projetos semelhantes e, caso seja aprovada nas comissões, pode seguir direto para o Senado.
3: Avança na Câmara projeto de Félix Mendonça Júnior, do PDT da Bahia, que bane das redes sociais condenados por crimes contra mulheres quando as plataformas forem usadas na prática do delito. Pelo texto, as empresas de tecnologia têm 48 horas para excluir as contas.
4: Félix Mendonça Júnior lamenta o fenômeno de monetização e espetacularização da violência de gênero nas redes sociais e que o Brasil figure entre os 5 países com maior número de feminicídios. Por estas razões, e para proteger a dignidade humana, ele pede a aprovação da matéria.
2: Justiça.
3: Rodrigo Hollenberg, do PSB do Distrito Federal, questiona o sigilo imposto sobre o registro das visitas ao empresário Daniel Porcaro na prisão. Ele afirma que a população tem o direito de conhecer eventuais vínculos e relações que possam ser relevantes para o caso do Banco Master.
5: Me causou uma grande surpresa a notícia de que a Polícia Federal teria pedido o sigilo sobre as visitas a Daniel Porcaro na prisão. É muito estranho, porque a população quer saber exatamente quem são as pessoas, as autoridades, eventualmente as autoridades, que realizaram negócios com Daniel Porcaro. Portanto, no meu entendimento, não se justifica absolutamente qualquer tipo de sigilo em relação às visitas realizadas a Daniel Porcaro na prisão.
4: Rodrigo Hollenberg defende ainda a continuidade das investigações sobre o Banco Master e cobra a instalação de uma CPI para apurar as responsabilidades e recuperar recursos. Ele reitera que a apuração é fundamental para garantir transparência e esclarecer os fatos.
2: Saúde.
3: Beto Preto, do PSD do Paraná, é autor do projeto que torna obrigatória a realização de pelo menos uma ultrassonografia morfológica durante o pré-natal oferecido pelo SUS. O deputado explica que a medida busca ampliar a qualidade da assistência prestada às gestantes.
4: Ele lembra que a experiência já foi adotada no Paraná e defende a ampliação da iniciativa para todo o Brasil. Beto Preto afirma que o exame realizado entre a 20ª e a 24ª semana de gestação é importante para avaliar o desenvolvimento fetal e identificar situações que demandem acompanhamento especializado.
6: Por que entre a 20ª e a 24ª semana? Que é o momento que ainda é possível você evoluir para um tratamento cirúrgico intrauterino. Então, esse é um momento importante. O Brasil vai dar um passo gigante no sentido de garantir mais ainda pré-natal correto para as mulheres brasileiras e dizer que no Paraná nós já instituímos esse ultrassom, essa ultrassonografia morfológica já, e isso vem dando muito certo. Queremos expandir para todos.

0: no Brasil através desta lei.
1: Homenagem.
2: Raimundo Santos, do PSD do Pará, destaca a criação do Dia Nacional da Música Gospel, celebrado em 9 de junho. O deputado afirma que a lei reconhece a presença do gênero musical em espaços religiosos, plataformas digitais, praças e emissoras de televisão.
3: Qual a importância desse reconhecimento, dessa homenagem à música gospel? A música gospel, na verdade, é o gênero musical que, durante, por exemplo, a pandemia do novo coronavírus, foi o gênero mais ouvido e que serviu de alento para tantas pessoas consumidas pelo estresse, pela ansiedade, porque as mensagens da música gospel, elas são mensagens de paz, de amor, de esperança, mensagem também de fé.
4: Raimundo Santos explica que a escolha de 9 de junho faz referência ao nascimento de Frida Wingren, enfermeira, musicista e compositora de hinos cristãos. Ele reforça a relevância da data nacional para a valorização da música gospel e para a cultura brasileira.
2: Josenildo, do PDT do Amapá, apresentou o projeto que institui 29 de junho como Dia Nacional do Pescador Artesanal. O deputado propõe incluir esses trabalhadores na data, que atualmente homenageia apenas os praticantes da pesca amadora.
4: Josenildo observa que a medida reconhece a contribuição da pesca artesanal para a economia das comunidades costeiras e ribeirinhas. O parlamentar ressalta que a atividade preserva conhecimentos tradicionais ligados à cultura popular e ao uso sustentável dos recursos naturais.
1: Trabalho.
2: Os deputados aprovaram um projeto que regulamenta a profissão do salva-vidas. Saiba mais sobre o assunto na reportagem de Paula Bittar.
5: A Comissão de Constituição e Justiça da Câmara aprovou uma proposta que regulamenta o exercício da profissão de salva-vidas no Brasil. Pela proposta, para exercer a atividade, o profissional deve ter mais de 18 anos, estar em bom estado de saúde, possuir ensino médio completo e passar em uma avaliação prática de corrida e natação. Também é necessário completar um curso profissionalizante de 160 horas em uma instituição reconhecida e manter a formação atualizada a cada 2 anos. Os salva-vidas terão como atribuições a realização de técnicas de prevenção, resgate e primeiros socorros em situações de emergência e ações educacionais sobre os riscos de acidentes aquáticos. A proposta obriga os estabelecimentos que oferecem acesso a ambientes aquáticos a contratar profissionais salva-vidas que terão como direitos o uso de uniformes e equipamentos de proteção, jornada de trabalho de até 40 horas semanais, seguro de vida e aposentadoria especial para aqueles expostos a condições de risco durante as atividades. A relatora na comissão, deputada Ana Paula Lima, do PT de Santa Catarina, explicou que os profissionais lutam há mais de 15 anos por reconhecimento.
6: Houve projetos já arquivados sobre o tema, mas a categoria nunca desistiu, porque sabe o que representa esta profissão no nosso país. No Brasil, morrem em média 16 pessoas afogadas por dia, e pelo menos 4 delas são as nossas crianças. Reconhecemos que restringir o exercício dessa profissão é constitucional, porque está diretamente ligada à proteção da saúde, da segurança de quem depende desses profissionais no mar, nos nossos rios, nos lagos e piscinas.
5: O projeto aprovado também estabelece que o piso salarial da categoria seja definido em lei específica. A proposta que regulamenta o exercício da profissão de salva-vidas já pode seguir ao Senado, a menos que haja recurso para votação pelo plenário da Câmara. Da Rádio Câmara de Brasília, Paula Bittar.
1: Agricultura.
4: Padre João, do PT de Minas Gerais, celebra os 20 anos de criação do Sistema Nacional de Segurança Alimentar e Nutricional, o SISAM. O parlamentar exalta a política de combate à fome no país e defende que, após consolidar o acesso básico à comida, o foco central deve ser a qualidade do alimento.
7: Ao virar essas 2 décadas do SISAM, temos que, além de garantir comida de verdade para todas as brasileiras e brasileiros, nós temos que avançar na qualidade do alimento. Porque é assustador o crescimento da obesidade e do sobrepeso, sobretudo em crianças e adolescentes. Isso significa degradação de fato da qualidade de vida dessas pessoas.
2: Padre João manifesta preocupação com o aumento do consumo de produtos nocivos à saúde e defende o uso de mecanismos fiscais para desestimular esses hábitos. Ele sugere que alimentos ultraprocessados e refrigerantes tenham alíquotas mais altas.
1: Desenvolvimento Regional.
4: E o do Rocha, do MDB do Maranhão, propõe isentar estados autossuficientes e superavitários de energia das cobranças extras das bandeiras tarifárias amarela e vermelha. O parlamentar explica que a ideia é criar uma diferenciação para estados que produzem mais energia do que consomem.
1: Atualmente, o sistema de bandeiras tarifárias é aplicado de forma uniforme em todo o território nacional, sem considerar disparidades regionais quanto à capacidade de geração. Tal situação penaliza consumidor de estados que são autossuficientes em energia, que acaba pagando tarifas adicionais mesmo não contribuindo para a necessidade de acionamento de termoelétricas ou compra de energia mais cara no mercado. Então, é essa a motivação para me apresentar esse projeto de lei, no sentido de fazer com que haja justiça.
2: E o do Rocha argumenta que o atual modelo pune estados como o Maranhão, que tem grande geração hidrelétrica, eólica, solar e a gás, mas pagam as mesmas tarifas adicionais cobradas de estados deficitários. Ele afirma que a proposta torna a cobrança mais compatível com a realidade energética de cada região.
4: Projeto de Dilvanda Faro, do PT do Pará, cria a Política Nacional de Proteção às Mulheres Ribeirinhas, com foco na inclusão social, na justiça territorial e no desenvolvimento sustentável. O texto promove também a autonomia econômica e a defesa dessas mulheres contra a violência.
2: A proposta de Dilvanda Faro amplia o acesso das ribeirinhas a políticas públicas e valoriza os saberes tradicionais, indicando a relevância da incorporação deles em ações de combate às mudanças climáticas.
8: Votação.
4: A retomada dos trabalhos na Câmara pode ter votações de medidas provisórias e projetos ligados ao agronegócio. As votações serão ajustadas conforme o calendário eleitoral. O repórter Antônio Vital tem as informações.
9: A Câmara dos Deputados retoma os trabalhos depois do recesso parlamentar de julho com o calendário de votações ajustado em função do período eleitoral. Até o primeiro turno das eleições, em 4 de outubro, deputados e senadores têm que conciliar a atividade legislativa com o calendário eleitoral. Agosto é um mês em que os partidos têm que realizar as convenções, definir e registrar as candidaturas e dar início às campanhas nas ruas. Por isso, Câmara e Senado reservaram 2 semanas de esforço concentrado para votações. A primeira na semana entre 10 e 14 de agosto. A segunda entre 31 de agosto e 3 de setembro. Entre as propostas que devem ser votadas estão 7 medidas provisórias editadas no início do ano e que perdem a validade se não forem analisadas pela Câmara e pelo Senado até o final de agosto. Uma delas institui o Programa Extraordinário de Reequilíbrio Financeiro das Famílias, também chamado de Novo Desenrola Brasil. O programa tem o objetivo de ajudar famílias a renegociar dívidas com instituições financeiras com condições mais favoráveis. Outra medida provisória que precisa ser votada cria ajuda financeira para importadores de óleo diesel e gás de cozinha, como maneira de evitar desabastecimento em função da guerra no Oriente Médio. Ela também prevê apoio financeiro ao setor aéreo. Ainda em relação a combustíveis, pode ser votado o projeto do governo que cria subsídios e ajuda financeira para empresas do setor, como maneira de reduzir o impacto da guerra entre os Estados Unidos e Irã nos preços do óleo diesel, biodiesel, gasolina, etanol e querosene de aviação. Outras propostas que podem ser votadas foram apresentadas como prioridade no primeiro semestre pela Frente Parlamentar da Agropecuária. Um dos projetos suspende por 2 anos sanções e embargos ambientais a pequenos produtores rurais. A medida não tem apoio do governo, que argumenta que, na Amazônia legal, isso pode significar a suspensão de sanções a quem possui propriedades de até 400 hectares, como disse o deputado Helder Salomão, do PT do Espírito Santo.
10: Pode criar, sim, problemas que reduzam a efetividade das sanções, cuja finalidade é interromper imediatamente o dano ambiental. O projeto de lei prevê 24 meses para que os proprietários adotem medida de recuperação ambiental.
9: Também pode vir a ser votado na Câmara projeto que reduz a jornada normal de trabalho para 40 horas semanais e garante 2 dias de repouso semanal remunerado, sem redução de salário. O projeto apresentado pelo governo regulamenta a proposta de emenda à Constituição aprovada pelos deputados no primeiro semestre e que aguarda análise pelo Senado. Outras propostas prontas para a pauta ainda não têm consenso entre os diversos partidos políticos. É o caso do projeto que inclui um incentivo à violência contra a mulher como crime inafiançável, como o racismo. Da Rádio Câmara, de Brasília, Antônio Vital.
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8: Economia.
2: Reginaldo Lopes, do PT de Minas Gerais, afirma que a reforma tributária sobre o consumo vai simplificar o sistema de impostos a partir de 2027. O deputado observa que o novo modelo cria mecanismos de devolução de tributos para ampliar a justiça social.
12: Nós vamos devolver parte dos impostos pagos por 73 milhões de brasileiros e brasileiras de renda per capita até meio salário. O cidadão vai comprar, pagar e receber de volta parte dos seus impostos. Um modelo transparente, onde o cidadão brasileiro, a cidadã brasileira, vai saber o preço de um produto e o preço do imposto. Com justiça tributária, para justiça social, para combater as desigualdades, nós vamos devolver 100% dos impostos para 73 milhões de brasileiros.
4: Reginaldo Lopes ressalta que o cashback alcança despesas essenciais, como energia, água, gás, internet, telefonia e esgoto. Ele também menciona a ampliação da faixa de isenção do imposto de renda como parte de uma agenda voltada à redução da carga tributária sobre os trabalhadores.
2: Feirantes de todo o país poderão ter isenção do Imposto sobre Produtos Industrializados, o IPI, na compra de veículos utilitários novos. A medida, proposta por Adriano do Baldi, do PP de Goiás, visa beneficiar mais de 2 milhões de profissionais cadastrados.
4: O projeto reconhece o automóvel como ferramenta indispensável ao trabalho da categoria, o que justifica a isenção do tributo. Adriano do Baldi diz que a compra de um veículo será permitida a cada 5 anos, comprovada da inscrição regular do feirante por pelo menos 24 meses.
2: Termina agora o Jornal Câmara dos Deputados, produzido pela Rádio Câmara, com trabalhos técnicos de Wellington Teles e apresentação de Val Monteiro e Luciana Vieira. Uma boa noite para você.
4: A Voz do Brasil volta amanhã. Boa noite.
8: 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Boa noite.
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Oi, paixãozinha, boa noite. Eu sou o Edu. Já tô aqui com você nessa noite de terça-feira, hoje dia 4 de agosto, a quarta-feira, o meio da semana vai chegar daqui a pouquinho. Já mandou avisar que já a quarta-feira vem. Tá tudo bem com você? Como é que foi o seu dia hoje? Vamos dar aquela desacelerada a partir de agora. Então vem comigo. Esse é o programa mais romântico da sua noite, viu? Não tem outro igual. Aqui você abre o seu coração, aqui você participa, você sonha acordada ou acordado com quem você gosta. Aqui a gente dá a oportunidade de você escrever aquela linda declaração de amor ou gravar um áudio também. Gravar um áudio para o seu amor, para continuar aquela conexão de corações, conexão de almas. Principalmente para você elevar o seu pensamento até quem você ama. Não importa onde a pessoa esteja. Se estiver pertinho, melhor ainda. Mas se não estiver também, a conexão é forte. O sentimento é muito mais forte. Então, aqui, agora a gente vai se emocionar, vai se apaixonar ainda mais. Esse é um programa feito para você curtir o final de noite, dar aquela desacelerada, para você ficar aqui no nosso cantinho. Entre, fica à vontade, se aconchegue com a gente. Calor humano e principalmente para você abrir o seu coração e mandar aquela declaração de amor. Eu sempre falo que não é fácil a gente encontrar uma pessoa especial. E essas pessoas não são muitas pelo mundo. Você tem que, sabe, elas vão aparecendo na sua vida, são pessoas raras. Mas sobre quem a gente conversa sobre tudo, são aquelas pessoas que até quando não existe assunto, elas ficam ali conversando com você só para continuar perto de você. É sobre quem responde, pergunta se você já almoçou, se você chegou bem, se o seu dia foi puxado, se deseja uma ótima noite. Quem manda, posso te ver? Ou diz, tô indo aí te ver. É sobre quem quer estar, não quem promete estar. Muita gente promete,

mas tem aqueles que vão. Porque quem gosta, não some, não confunde, não faz jogo. Só fica. E faz você querer ficar também. Seja bem-vinda, seja bem-vindo. A partir de agora começa o nosso Love Songs. Vem ficar aqui no nosso cantinho do amor. Vem abrir o seu coração. Nosso número para você participar a partir de agora fica liberado para você. É o 9198-409-6019. Anotou? Então mande o seu recado. 10 horas e 1 minuto, horário em Brasília. Está começando o nosso Love Songs. Aqui no nosso cantinho do amor. A sua nativa. Stashi, Sarah, um ótimo final de noite para você aqui com a gente. Para a gente continuar falando de amor hoje à noite.

A Nativa é muito mais amor. O Eduardo do SEC, Aventura. Agora 10h11, horário em Brasília. Esse foi um grande clássico dos anos 80, que a gente relembrou aqui no nosso Cantinho do Amor. E esse é o programa mais romântico das suas noites, onde a gente toca essas músicas apaixonantes. E muitas dessas músicas contam um pouquinho da nossa história. Nos fazem relembrar de momentos, de lugares, de situações que a gente viveu, até de pessoas que a gente tenha conhecido. E tudo isso fica lá na nossa memória, guardadinho, que a gente tem que viver o hoje, que é o mais importante. O que passou, já passou. Às vezes a gente dá uma olhadinha assim para trás só para relembrar alguma coisa bacana que deixou uma saudade grande. Mas temos que olhar sempre para frente, o que vai acontecer a partir de agora. E é por isso que eu chamo você para vir aqui ficar comigo no nosso Cantinho do Amor. Entre, fica à vontade, participe. Você que ligou o rádio agora também, põe o Edu aí no seu rádio e leva junto com você de carona. Eu vou para onde você for, você não tá sozinho, você não tá sozinho. Põe o Edu no seu fone de ouvido também, fica aqui ouvindo a gente até acabar o programa. Põe o Edu na sua caixinha de som. 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Temos um moletom da Nativa da coleção 2026. 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A necessaire tem hoje também com 4 mini perfumes da Amaca. Aquele que você já sabe, com 4 fragrâncias diferentes que fixa no corpo. E ainda temos um par de meias personalizada com um cobertor de mangas. Dependendo de onde você mora, sempre fica mais friozinho, e a gente está em pleno inverno ainda, né? Então tem aquela oscilação de frio, um pouquinho mais quente, mas um cobertor maravilhoso. Até porque se na sua cidade não fica tão frio, você sempre está viajando, né? E um dia você vai para um lugar bem friorento e você vai levar a Nativa junto com você. Então se inscreva, seu nome completo, a cidade de onde você está ouvindo Love Songs, data de aniversário, o nosso número é 9198-409-6019. E junto, se inscrevendo para ganhar os presentes, os nossos mimos de todas as noites, eu convido você a abrir o seu coração, a fazer uma surpresa para quem você gosta. Então você aproveita e manda aquela declaração de amor. Pode escrever ou pode gravar um áudio. Mas escreve para a gente ler aqui no programa. Estou esperando você. 9198-409-6019. Esse é o nosso número de atendimento, um número novo, então adicione nos seus contatos. E seja bem-vinda, seja bem-vindo à nossa noite mais romântica e mais gostosa.

A Nativa é muito mais amor. Guilherme Santiago. É pra sempre te amar. Agora 10h37, horário em Brasília. Um amor maduro não olha para o físico. Ele olha para a alma. Vê as tuas cicatrizes, respeita os teus anos e entende a tua história. Porque o amor não escolhe o corpo. Ele escolhe ficar pela tua essência. E quando ele fica, não é por impulso nem por ilusão. É porque ele encontrou paz, onde antes só havia inquietação. E é porque também no meio de tanta gente, ele reconheceu em você um lugar para descansar.

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5: Oi, coraçãozinho. Oi, meu anjinho lindo. Tá tudo bem com você? Finalzinho de noite, de terça-feira, esperando a quarta-feira chegar. Com ela o meinho da semana. Mas você continua aqui no nosso cantinho do amor. 9198-409-6019. Andávamos sem nos procurar, mas sabendo que andávamos para nos encontrar. Nos encontramos porque estávamos prontos para nos reconhecermos e finalmente poder dizer, enfim, eu te encontrei. Encontrei você aqui no nosso cantinho do amor, então vem ficar aqui com a gente, entre, fica à vontade, se aconchegue, participe, abre o seu coração e mande aquela declaração de amor. Pode escrever, viu? Estou aqui te esperando. 9198-409-6019. Enquanto você escreve, a gente ouve Luiz Maurício Pragani dos Santos. Lulu Santos. Um ótimo final de noite pra você. Como uma onda. No Love Songs da Nativa.

0: A Nativa é muito mais amor com Jorge e Matheus. Lance individual fechando a nossa primeira hora de hoje. O nosso Love Songs. Anne Ribeiro de Queiroz, 3141, final do telefone da Anne. 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Tem moletom da Nativa, coleção 2026, na próxima hora. Continue se inscrevendo, continue mandando o seu recado do coração. Daqui a pouquinho tem muito mais para você.
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2: Oi, coraçãozinho. Um ótimo final de noite pra você. 11:02, horário em Brasília. Esse é o programa mais romântico de todos os tempos. Então vem ficar aqui comigo. Entre, fica à vontade aqui no nosso cantinho do amor, se aconchegue. A gente continua tocando as músicas mais românticas de todos os tempos. Eu vou tocar uma música agora que foi composta em 1967. A dupla Burt Bacharach, o grande maestro, e Hal David. Eles compuseram para a cantora Joni Warwick. Ela gravou em 67, mas depois tiveram outras grandes gravações, como o elenco de Glee, a Aretha Franklin também gravou, e a Diana King. Aliás, essa música ficou muito mais famosa por fazer parte da trilha sonora do filme O Casamento do Meu Melhor Amigo com a Julia Roberts, no ano de 97. Mas a versão é da Diana King. A gente vai ouvir com Joni Warwick, aqui no nosso Love Songs.

Nativa, Bruno Marrone, você me vira a cabeça. Esse é o nosso Love Songs, é o programa mais romântico de todos os tempos. Agora 11h15, horário em Brasília. No final dessa hora tem o moletom da Nativa, coleção 2026. Para você que está participando com a gente, está se inscrevendo pelo 9198-409-6019. Tem recado do coração. Edu, posso mandar um recado para o meu marido? Claro que pode. Bruna escreveu: meu recado especial vai para o meu marido Marcos Borinho. Meu amor, você é meu porto seguro, meu melhor amigo e o grande parceiro da minha vida. Cada dia ao seu lado me faz ter certeza de que escolher você foi a melhor decisão que eu já tomei. Eu amo tudo em você e sou muito feliz por construir a nossa história juntos. Eu e seus filhos te amam demais, viu? Você é o nosso super-herói, o nosso maior amor. Eu te amo hoje e sempre. Para você, Marcos, a sua esposa, Bruna. Quer mandar um recado? Fica à vontade.

0: para participar também com a gente, viu? A Rosângela pediu uma música com Luan Santana. Ah, gostou? Obrigado, viu, pelo carinho. Obrigado por estar aqui com a gente. O Josemir está mandando um beijo também, participando do programa mais romântico de todos os tempos. A Josiane Cristina Gonzaga. Lindas canções, viu? Eu tô aqui, olha, curtindo também o Love Songs. Obrigado pelo carinho. A Marilena também. O Edu, Marilena Jalmondes. Eu tô coladinho no Love Songs, viu? Me coloca nos sorteios também, pode deixar. Se você quer participar do sorteio, não esquece o nome completo, a cidade de onde você tá ouvindo Love Songs. E aproveita para mandar a sua data de aniversário com o ano que você nasceu. Agora tem um recado pro Anderson.
1: Boa noite, Edu Melo.
0: Boa noite.
1: Meu nome é Daisy. Meu recadinho de hoje vai pro meu amor da minha vida, Anderson Luiz. Anderson, você é a paixão da minha vida. Eu amo muito você. Você realiza muitos sonhos meus. Obrigada por tudo que você faz por mim, por cuidar da minha família. Obrigada, meu amor. Desejo tudo de bom para você. Que você seja muito, muito feliz. Te amo, tá?

0: Jackson com I'll Try aqui no nosso Cantinho do Amor do Love Songs, programa mais romântico das suas noites. Obrigado por você escolher a Nativa para terminar bem a sua terça-feira. Quarta-feira daqui a pouquinho vai chegar. Mande seu recado do coração, 9198-409-6019. A Noêmia está mandando um recado. Boa noite, Edu. Eu e o Belo estamos aqui curtindo essa rádio. Eu sou fã da Nativa. Cuidem bem de vocês, para mim, viu? Obrigado pelo carinho. Deixa eu ver quem mais está aqui com a gente. Oi, Edu, me chamo Josi. E eu tô aqui também no meu quarto curtindo Love Songs. Eu amo dormir embalada por canções maravilhosas, como as que vocês tocam aí no Love Songs. Obrigado, viu, Josi? Mas tomara que você durma bem mais tarde para ficar curtindo a nossa programação. O professor Sérgio Ricardo diz que conheceu aí a Mina de Manaus através do Love Songs, mas que infelizmente hoje eles estão separados. Mas ela foi muito especial na minha vida, viu, Edu? Foi um amor único. Mesmo hoje separados, eu sei que ela está ouvindo agora o Love Songs. Valeu, Yamina, pelo tempo juntos. Infelizmente não deu certo. Talvez não fosse para ser, mas vocês tinham que se conhecer, com certeza. Que nada é por acaso. 11h35, horário em Brasília, tem um recado para você, Rodrigo.
1: Boa noite, Edu Melo.
0: Boa noite.
1: Meu nome é Jaqueline Avelino. Meu recadinho de hoje vai para Rodrigo. Muito obrigado por fazer parte da nossa família. Muito obrigada pelo presente dos nossos filhos. Eu te amo.

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Gilberto Gil, um grande clássico do final dos anos 90, Estrela. Eu gosto de contar curiosidade para você, coisas assim interessantes que acontecem, que são românticas. Como, por exemplo, existe uma ponte onde milhares de casais deixam cadeados para simbolizar o amor nessa ponte. Em diversas cidades do mundo, os casais passaram a prender cadeados em pontes e jogar a chave no rio como um gesto simbólico de um amor que desejam que dure para sempre. E uma das mais famosas é a ponte em Paris, que durante anos ficou coberta por milhares de cadeados deixados por visitantes de diferentes países. A tradição ganhou força após aparecer em livros e filmes e tornou-se um ritual para muitos apaixonados. É claro que com o tempo, o peso acumulado de tantos cadeados começou a comprometer a estrutura da ponte. E em 2015, parte das grades acabou sendo removida pelas autoridades, que decidiram substituí-las para preservar o monumento. Apesar disso,

que esse costume continua vivo em outras cidades ao redor do mundo, não só em Paris, onde novas pontes passaram a receber cadeados como símbolo de compromisso, esperança e lembranças compartilhadas. Na verdade, talvez o amor não esteja no cadeado, claro que não, e nem na chave lançada ao rio. O amor, ele está nas pequenas escolhas feitas todos os dias. O amor está na confiança construída com o tempo e na decisão que você toma de permanecer ao lado de alguém mesmo quando a vida não é perfeita. Essa é a realidade. Faltam 8 minutinhos para meia-noite, horário em Brasília. Boa noite.

0: Nativa Simone Simaria, 126 cabides. Fechando mais uma hora do nosso Love Songs, do programa mais romântico das suas noites. Final de noite, comecinho de madrugada. Quarta-feira tá quase chegando. Tem presente para Tânia Santina de Oliveira, 0714. Ô, minha linda, parabéns. Um beijo educado para você. Tânia, o moletom da Nativa, da coleção 2026, é seu. Então, a partir de amanhã, quarta-feira, você traz um documento seu, tá bom? Com foto, assim, não tem problema. Você tem 5 dias úteis para buscar o seu moletom. A gente te espera aqui na Nativa. Próxima hora, camiseta. E tem 4 mini perfumes, tem necessaire. Tudo isso para você no próximo kit. Tá aqui, ó, esperando você. Já já tem muito mais.
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9: Oi, coraçãozinho, bom dia. Chegamos na quarta-feira, no meio da semana. Hoje é dia 5 de agosto. De agora à meia-noite, um horário em Brasília. Seja bem-vinda, seja bem-vindo ao nosso Cantinho do Amor. Como é bom ter você aqui comigo. Fica até um pouquinho antes das duas, fica. Entre, fica à vontade, se aconchegue. Abre o seu coração, mande aquela mensagem de amor, aquela declaração para quem você ama. Surpreenda nessa hora, nesse comecinho de quarta-feira. Para você participar, o nosso número é o 9198-409-6019. Fique à vontade, você que ligou o rádio agora, seja bem-vinda, seja bem-vindo e põe o Edu aí no seu rádio. Me leva junto com você, levou de carona, põe o Edu no seu fone de ouvido, deixa eu ficar com você até acabar o programa. Põe o Edu na sua caixinha de som. Hoje eu entendo muito mais que a gente não precisa fazer questão de tudo na nossa vida. Que alguns lugares

já fizeram sentido, mas não combinam mais com quem a gente se tornou. Algumas pessoas em nossas vidas foram importantes também, mas hoje a distância é uma forma de cuidado. Nem toda conexão precisa ser mantida para sempre. Com o tempo, a gente vai amadurecendo e aprende que a vida é feita de ciclos. Que nem tudo que desejamos é aquilo que nos faz bem. E nem tudo que a gente precisa vem daquilo que a gente insiste em segurar. Crescer é saber soltar. É respeitar o próprio momento e escolher sempre com mais consciência aquilo que realmente merece permanecer com a gente. Você tenha uma quarta-feira maravilhosa, que ela seja bem produtiva, cheinha de carinhos, cheinha de aconchegos, cheinha de amor. E a gente continua por aqui tocando as músicas mais românticas de todos os tempos no nosso Cantinho do Amor, no nosso Love Songs. 3:00, horário de Brasília. Europe, Carrie, no Love Songs da Nativa. Bom dia e uma ótima quarta-feira para você.

0: Nativa, Victor e Léo Momentos, aqui no nosso Cantinho do Amor. Agora meia-noite 13, horário em Brasília. Você participando com a gente pelo 9198-409-6019. Você pode ficar aqui à vontade com a gente também, viu? No nosso Cantinho do Amor, participando, mandando seu recado apaixonado. Fique à vontade. Deixa eu ver quem tá aqui com a gente. Oi, Edu, tudo bom? Aqui é o Vigilante Charles. Eu tô aqui na escuta direto. Tô em Araguari. Tô ouvindo aqui com vocês. O Antônio Joaquim também tá trabalhando como motorista de aplicativo e tá ligado aqui no Love Songs. Mandou um recado também. Eu tô aqui ouvindo o seu programa maravilhoso enquanto eu trabalho. Eu quero mandar um beijo bem gostoso pra minha amada esposa Edilândia, a minha alma gêmea, o meu presente de Deus. Vou ver mais um recado também, Vanessa Freire. Oi, Edu, meu anjo, tô aqui também, viu, ligadinha com meu furinho de ouvido. E tô curtindo o programa mais romântico de todos os tempos.
1: Boa noite, Edu Mello. Meu nome é Raiz e o recado de hoje vai para meu marido, em comemoração aos nossos 8 anos de casados. Sigo sendo muito feliz ao seu lado. Te amo, meu Gabriel.

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1: Como um beijo.
0: Marcos e Beluti, como um beijo. Meia-noite 34, horário em Brasília, nessa madrugada de quarta-feira, hoje, dia 5 de agosto. A gente continua com o programa mais romântico das suas noites, o nosso Love Songs. Obrigado pelo carinho, obrigado por você estar aqui com a gente nesse comecinho de madrugada. Quer participar, quer mandar um recado do coração? O nosso número é 9198-409-6019. Anotou? 9198-409-6019. Oi, Edu, tudo bem? Tudo jóia? Aqui é a Jaqueline Teodoro. Eu quero desejar uma quarta-feira maravilhosa com muita paz, saúde e felicidade. E para os ouvintes apaixonados da Nativa, o único limite para as nossas realizações de amanhã são as nossas dúvidas e hesitação. Isso é um lembrete para a gente não deixar que o medo e a incerteza nos impeçam de perseguir os nossos sonhos e os nossos objetivos. Então vamos aproveitar o presente, pois cada dia é uma nova oportunidade para a gente construir o futuro que tanto desejamos. A vida é linda demais para nos deixar felizes e pela graça de que temos ao acertarmos todos os dias, tendo saúde e forças para fazer toda a diferença. Obrigado, viu, Jaqueline, pelo carinho. Obrigado por estar aqui com a gente também no Cantinho do Amor. E a Nivertilda, é isso? Nivertilda. Eu tô aqui deitadinha no Love Songs com o meu cobertorzinho de orelha, o José Maria. Eu quero oferecer toda a programação do Love Songs pra ele. Tá certo. Meia-noite 36.
2: Boa noite, Edu Melo.
0: Boa noite.
2: Aqui é a Thaís e meu recadinho de hoje vai para o meu amor, Marcelo. Meu amor, hoje eu sou a pessoa mais feliz do mundo por ter você ao meu lado. Muito obrigada por me fazer feliz e é com você que eu quero passar o resto da minha vida. Eu te amo muito.

Ela tive muito mais amor com Daniel Esperança. Faltam 20 minutinhos para uma da madrugada, nesta quarta-feira, dia 5 de agosto. Você lembra da novela O Clone? Passou na TV em 2001, 2002. Mas eu vou contar uma historinha rapidinho de uma música que a gente vai tocar agora. Um cantor, um dos maiores cantores internacionais, Michael Bolton, ele esteve no Brasil nessa época e ele ouviu, ele assistiu um capítulo da novela e ouviu uma música que o impressionou muito. A música é Miragem, do Marcos Viana, que foi um dos arranjadores e fez grande parte da trilha sonora do Clone. Ele ficou apaixonado, entrou em contato com o Marcos Viana, os dois fizeram uma letra em inglês e o Michael Bolton resolveu gravar a música com o nome de All For Love. E é essa aqui, ó. É uma versão em inglês de Miragem, do Marcos Viana, com Michael Bolton. Esse é o nosso Love Songs, o programa mais romântico das suas noites, comecinho de madrugada.

Nativa, Chitãozinho e Chororó, Pensando em Minha Amada. Eu vou tocar uma música agora de 1981. Ela foi lançada como tema de amor do filme The Competition. Uma música linda demais, foi gravada pela Randy Crawford. E a letra da música, ela fala sobre solidão, sobre amor e sobre aquilo que a gente perde quando a gente tenta atravessar a vida completamente sozinhos. O nome da música já diz tudo, People Alone. Existe uma ideia especialmente bonita no coração da música, que diz assim: pessoas sozinhas, as pessoas sozinhas podem até seguir mais rápido, mas elas talvez não cheguem tão longe, porque algumas coisas na vida não foram feitas para serem vividas isoladamente. O amor, a companhia, a cumplicidade. Às vezes o que realmente importa não é a velocidade com que a gente chega, mas quem está ao nosso lado durante todo esse caminho. É por isso que essa música é linda demais. Eu sei que você já a conhece, talvez não lembre. Mas agora a gente ouve aqui no nosso Cantinho do Amor, Randy Crawford. Randy Crawford com People Alone.

0: Nativa Randy Crawford com People Alone. Meia-noite, 57, horário em Brasília. Fechando a nossa terceira hora do Love Songs. Já nessa madrugada de quarta-feira, hoje, dia 5 de agosto. Tem presente para Sônia Amélia Machado Cabral, 1531, final do telefone. Ô, Sônia Amélia, parabéns, Soninha. Beijo educado para você. Tá ganhando a camiseta da Nativa Coleção 2026. Tá levando uma necessaire da Nativa de presente também. E quatro mini perfumes da Amaca, com fragrâncias diferentes, uma mais cheirosa que a outra e com alto teor de fixação. Da Amaca Paris. Quem usa, ama. A partir de hoje, 5 dias úteis, é só trazer um documento seu para buscar o seu kit. Sônia Amélia Machado Cabral. Na próxima hora, par de meias personalizado e um cobertor com mangas. Os últimos recadinhos de hoje, as músicas mais românticas, a gente continua tocando para você, fazendo a sua trilha sonora dessa madrugada.
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E paixãozinha. Foi, meu anjinho lindo. Uma e um, horário em Brasília. Seja bem-vinda, seja bem-vindo a mais uma hora juntos. Ligou o rádio agora, que bom ter você aqui no nosso cantinho do amor. Entre, fica à vontade. Se aconchegue. Põe o Edu aí no seu rádio. Me leva junto com você, de carona, no seu carro. Põe o Edu no seu fone de ouvido. Deixa eu ficar aí com você até acabar o programa. Falta pouco agora, menos de uma hora. Põe o Edu na sua caixinha de som, fica ouvindo a gente. Você pode levar, inclusive, sua caixinha de som para onde você quiser. Participe com a gente, mande seu recado. 9198-409-6019. Há quem procure o amor perfeito, quando na verdade o que sustenta uma história nunca foi a perfeição. E você sabe disso. O que sustenta uma história é a presença. É permanecer quando a rotina substitui a novidade.

quando o cansaço vence o entusiasmo, quando a doença chega, quando o luto visita a casa, quando os planos precisam ser refeitos. O amor amadurece justamente onde a paixão sozinha já não consegue caminhar. Relacionamentos saudáveis não são feitos por duas pessoas que nunca erram, não. Eles são construídos por duas pessoas que escolhem reparar os erros, que conversam antes de desistir, que respeitam mesmo durante os conflitos e lembram que o problema nunca deve ser maior do que o vínculo. E no fim, não nos apaixonamos pelas qualidades impecáveis de alguém. Nós criamos raízes na forma como essa pessoa nos faz sentir seguros para sermos humanos. Porque amar não é encontrar alguém sem defeitos. Amar é encontrar alguém que, mesmo conhecendo as suas imperfeições, continua escolhendo caminhar com você no dia a dia. É justamente nessa escolha repetida, silenciosa e cotidiana, que o amor deixa de ser um sentimento passageiro e se transforma em um lugar onde os dois podem descansar. A gente volta agora para os anos 80 com um grande clássico de Bryan Adams, Heaven. 1:04, horário em Brasília. Uma ótima quarta-feira para você. Bom dia.

0: A Nativa é muito mais amor com Christian e Ralph e Holanda. 1h18 aqui no nosso Cantinho do Amor, do nosso Love Songs. Oi Edu, tudo bem? Tô aqui ouvindo o seu programa. Quero pedir uma música pro meu amado esposo, que me deu a minha maior alegria, o meu raio de sol, Aline. Eu sou a Edilândia e meu marido é o Antônio Joaquim, que é motorista de aplicativo. Quero desejar para ele. Obrigado, viu, pelo carinho. Cuidem bem de vocês, para mim. Deixa eu ver quem mais está aqui com a gente também. A Rosângela também. Bom dia, Edu. Eu tô aqui também, viu? Eu quero mandar um recado pro meu amor. E esse recado é muito especial para mim. Da Rosângela pro seu amor. Meu amor, tá chegando o dia de nos vermos pessoalmente. Ai, meu lindo, como será, hein? Você diz que vai ser mágico esse dia. Os nossos corações já não aguentam mais ficar assim longe um do outro. Você não sabe como estou esperando por esse dia. Da Rosângela para o seu grande amor.
1: Boa noite, Edu Melo. Meu nome é Rafaela. E meu recadinho de hoje vai pro meu amor, meu namorido Rony. Meu amor, eu quero dizer que a vida ao seu lado é muito mais do que eu imaginei. Ela é aquilo que eu sempre sonhei e achei que nunca passaria de sonhos. Eu amo amar você.

0: A Nativa é muito mais amor. Leandro e Leonardo, Não Aprendi a Dizer Adeus. Esse é o nosso Love Songs, aqui no nosso Cantinho do Amor, o programa mais romântico das suas noites, de comecinho de madrugada. 1h34, horário em Brasília. Oi, Edu, Love Songs, estou aqui deitadinho, curtindo a minha Nativa e o meu Love Songs. É o Reginho que mandou mensagem. A Cleonice também, tô aqui deitada, viu? Todo mundo deitadinho. Tô curtindo Love Songs, eu amo muito toda a programação da Nativa, viu? Um beijo para todos os apaixonados. Oi, Edu, aqui é a Carmen Lúcia Claudiano. Eu quero me aquecer com meu amor, por isso eu quero ganhar esse cobertor com mangas. Tá bom, tá concorrendo, viu? Obrigado pelo carinho. Agora tem um recado pro Daniel.
1: Boa noite, Edu Melo.
0: Boa noite.
1: Aqui é a Paula. Hoje o meu recado é pro meu esposo Daniel. Amor, eu tô muito feliz com você, tô muito feliz ao seu lado. A cada dia eu só tenho a agradecer por você ter aparecido na minha vida. Num momento bem conturbado, foi num momento bem inesperado. E de uma amizade virou um amor, virou paixão, né? Virou amor. E hoje estamos aqui, 8 anos já. Então é isso.
0: Parabéns.
1: Eu só tenho a agradecer a Deus por ter você na minha vida.
0: Paulo e Daniel, cuidem bem de vocês, pra mim.

0: Nativa, roupa nova, linda demais. Fechando o nosso Love Songs nessa madrugada de quarta-feira. Hoje é dia 5 de agosto e chegamos no meinho da semana. Agora faltam 4 minutinhos para as 2 da madrugada. Daqui a pouquinho tem um amigo velho, Rafa Guidotti. Mano velho, mano novo, mana baby. E o Forró Nativa, que vai começar já já coladinho no Love Songs. Mas antes, a gente vai sortear o par de meias personalizado da Nativa e um cobertor com mangas para Cristemere Silva Santos, do 1462. Cristemere, oh, minha linda, um beijo do Cicado para você. Parabéns, viu? A partir de hoje, 5 dias úteis para pegar o seu par de meias e o cobertor com mangas. Não esquece de trazer um documento seu. Obrigado pelo carinho, obrigado pelas lindas mensagens. Hoje eu vou esperar você novamente aqui no nosso Cantinho do Amor, a partir das 10 da noite, horário de Brasília. Depois da Voz do Brasil, a gente se reencontra, falando mais uma vez de amor, com o programa mais romântico das suas noites e comecinhas de madrugadas. Obrigado mais uma vez, bom descanso, beijo para quem é de beijo, abraço para quem é de abraço, cuida bem de você para mim. Para quem vai ficar de madrugada agora acordado ou acordado, tem o Forró Nativa que está chegando já já. Tchau, gente. Bom descanso, uma ótima quarta-feira e até logo mais à noite com o programa mais romântico de todos os tempos, o nosso Love Songs. Está chegando o Forró Nativa. Tchau, tchau.
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Bom dia! Já chego chegando, apertando o botão errado, né? Vocês já perceberam, já perceberam! É pra provar que estamos ao vivo. Foi tudo... Meus movimentos são friamente calculados. É pra provar que eu tô ao vivo aqui, viu? Nessa quarta-feira. Era pra apertar um botão, apertei outro, pra falar a verdade, viu? Barbaridade! Ainda bem que não era um botão assim, né, de uma bomba atômica, porque senão já éramos. Eita, eita, eita! Olha a hora da alegria!

0: Muito prazer, eu sou o Amigo Velho. O Rafael Guidotti, o carequinha mais lindo, cheiroso, charmoso e gostoso do Brasil.
1: Ai, arrasou.
0: E aí, já mandou sua mensagem? Tô vendo não, hein? Tô vendo. Vou mandar o RH descontar do salário de vocês. Bora que bora, plateia, meus colegas de trabalho.
2: Ah, tu fui o dedo! Epa!
0: Vamos botar pra torar nessa quarta-feira, meio de semana?
2: Bota pra torar!
0: Criançada, forró nativa tá no ar! Ó, o nosso WhatsApp salva desse modelo, do jeito que a gente anuncia, não vai inventar de colocar número a mais aí não, hein? Senão não dá certo, tem que salvar do jeito que a gente fala, aqui na rádio, viu? 9198-409-6019.
3: Ai, amigo velho, você fala muito rápido, tá com pressa, é? Bom
0: dia. Então vou repetir devagarzinho, decavarzinho, vamos lá. Bom dia. 91.
4: Eu venho aqui lhes trazer paz.
0: 98.
4: Bom dia.
0: 409.
4: Aqui lhes desejar.
0: 6019.
4: Bom dia.
0: 91. 98. 409. 6019. Daqui a pouquinho já vou atender você aqui, então capricha aí. Se for gravar um áudio, até 30 segundos no máximo. Ou escreva para eu ler a sua mensagem no ar. Se é a primeira vez que está participando, conta pra gente, tá bom? Se for a primeira vez, conta pra nós que nós quer saber. Eu aqui, o amigo velho, o mano novo também, a gente quer saber. Se é a primeira vez que você está ouvindo o programa, ou é a primeira vez que está mandando mensagem, nós quer saber tudo. Combinado? Pede música, manda beijos, abraços, fica à vontade. E eles já estão aqui também, né? Já estão com a gente nessa madrugada de quarta-feira, 5 de agosto. Olha a hora do mano velho, olha a hora do mano novo! 2h11, cadê os sininhos da felicidade, mano velho? E valeu, boi! Valeu, boi pintado. Segura no rabo do boi de chimbora quando ele. Meus amigos e minhas amigas, meus conterrâneos e minhas conterrâneas, senhoras e senhores, trabalhadores e trabalhadoras do Brasil, emplacamos, chegamos à quarta-feira, hoje é quarta-feira, no dia 5 de agosto do ano 2026, no inverno brasileiro, com o forró nativo, a maior audiência do rádio. Meus amigos e minhas amigas, aceito os cumprimentos do Mano Velho, Amorim Filho. Eu nasci nas catingueiras entrançadas de Cipó, viajei de caminhão junto com o Mané Cotó. Não sou locutor modelo, mas estou aqui sem cabelo, vivendo o meu gogó. Diretamente de Souza, diretamente do Vale dos Dinossauros, na gloriosa, na histórica, na inesquecível, Piapá, R.A., Raí, Biabá, Balanceia, Paraíba. Estou aqui ao lado do querido Mano Novo, Expedito Duarte. Bom dia, Mano Novo.
5: Bom dia, Mano Velho.
0: Mano Novo, está tudo certo e correto. E trida gota serena, Mano
5: Novo. Tudo pimpa, Mano Velho.
0: Com a espiga do borralho, Mano Novo.
5: Com a espiga do borralho.
0: E o que é que você preparou para o programa de hoje, Mano Novo?
5: Ah, hoje vamos falar aqui, né, como é importante, né, ser homem. A importância de ser homem, qual é?
0: Qual é a importância de ser homem?
5: É.
0: Qual é a importância de ser homem?
5: Qual é a vantagem, né?
0: Qual é a vantagem de ser homem?
5: É, daqui a pouquinho.
0: Ah, você vai falar tudo isso aqui?
5: Isso.
0: Então, mano, um novo de bom dia pro Macharal do Brasil.
5: Mas com prazer. Bom dia, gente. Supimpa.
0: Moral total na quarta-feira, Macharal.
5: Arrocha.
0: Bom dia, carinhoso e respeitoso. Para todas as mulheres do Brasil.
5: Calientemente.
0: Olha o rabo do jacaré, Nazaré.
5: Bom dia, minhas queridas.
0: Começou o Forró Nativa Brasil.

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0: Vamos levantar, já levantamos. Olha o poeirão que nós tá formando no mundo todo aí, ó. De tanta gente ouvindo Forró Nativo e muita gente ouvindo em alto bom som. E aí, meu amigo, levanta a poeira, poeira, ô, poeira, ô. Elcimar Monteiro, levanta a poeira. Olha a hora da poeira. 2h19, bora que bora, você participando. Nosso WhatsApp, 91... Tá alto meu fone, hein? 98-409-6019. Bora, bora participar. Bora arrasar, bora participar. Quem mais aqui? Vamos lá. Bom dia, Iranildo Almeida, de Poranga. Bom dia, Guidotti. Não venha com a sua fake news de mais lindo e cheiroso. Não, isso é fake news. A frase certa é o mais lindo, cheiroso, charmoso e gostoso do Brasil. Meau. Um abraço, Iranildo. Bom dia, amigo velho. Bom dia, manos querida. Tia Jô de Osasco, ligadinha com a gente aqui no Forró Nativa. Bom dia.
1: Bom dia, Forró Nativa. Opa, bom dia, Rafael Guidotti.
0: É nóis.
1: Mano velho, mano novo, mana baby. Bom dia a todos os manos que estão tá sintonizados no Forró Nativa Esmeralda por cá.
0: Porca.
1: Uma excelente quarta-feira a todos aí, aquela proteção divina mais que abençoada. E um abraço aos amigos da madrugada aí, Peixe do Malobão, José Faustino, Edson, a galerinha do Pãozinho e toda a rapaziada do Tapetão Preto, tamo junto, misturado. Ô, Rafael Guidotti, toca pra nós aí, ó. Voando baixinho aí pro Natanzinho aí, positivo.
0: Pose.
1: Um abraço, tchau, obrigado.
0: Um abraço, tchau, obrigado, Esmeraldo.
2: Bom dia, mano Rafa,
0: bom dia,
2: mano velho, mano novo, bom dia para todos os porteiros da madrugada. Um abraço aí para os padeiros, vigia. Um abraço para nossos guerreiros caminhoneiros do Brasil.
0: Opa. Everaldo
2: Carreteiro, Dobrão, Peixe do Mar. Mano Rafa, hoje, meu querido, eu queria que você tocasse pra nós aí aquela musiquinha lá. Nem se despediu de mim, bebeu água e foi embora. Se você puder tocar pra nós aí, eu agradeço, beleza? José Faustino, um abraço, fica com Deus, meu querido.
0: Valeu, meu amigo, nem se despediu de mim. Boa, Zé Faustino! Bom dia, Guidotti, amigo velho, todos forrozeiros, sou Antônio Manuel, de Taboão da Serra. Quem, ó, nosso amigo aqui, não falou o nome, mas falou aqui, ó, Cuiabá, Mato Grosso, cidade quente, tá lá em Cuiabá. Alô, Nativa Cuiabá, aquele abraço, hein? Bom dia, mande alô aqui pra eu, Darliana, do Rio Grande do Norte. Quem mais tá por aqui? Bom dia!
3: Bom dia, Rafa Guidotti, bom dia pro Mano Vai, bom dia pro Mano Novo, bom dia pra toda a equipe da Nativa, bom dia pra todos que estão trabalhando na madrugada. Ô, Rafa Guidotti.
0: Oi.
3: Você já era pra ter um programa de rádio de forró.
0: Olha.
3: Pra você fazer, porque você é um cara humilde, é um cara bacana, é um cara da sociedade. Você não trabalha no rádio só por causa do salário. Você trabalha porque você é um cara amigo, você é um cara que gosta de dividir suas alegrias, seus momentos com os demais. Beleza?
0: Ô, Pedro.
3: Essa é a minha opinião.
0: Muito
3: obrigado. Um abraço
0: obrigado,
3: pra você e um bom programa, hein?
0: Ô, maravilha! Obrigado pelas palavras aí, pelo carinho, Pedro. Adorei. É, a gente aqui, realmente, eu já sempre falo, né? O rádio é minha segunda casa, olha lá, se não foi a primeira, né? Uma coisa que a gente ama fazer, né? Então, tipo assim, é como fala, tem uma frase que fala, né? Que ame o que você faz, que você não terá que trabalhar nenhum dia sequer, né? Então a gente ama, eu amo o que faço, amo estar aqui e vocês aí fazendo essa troca de energia, fazendo essa troca de mensagem me deixa mais animado ainda. Muito, muito obrigado, Pedrão! Aquele abraço, hein? Depois eu tomo um café. Valeu, um abraço!
4: Bom dia, Nativa, bom dia, Rafael Guidotti,
0: bom dia,
4: Mano Novo, bom dia, Mano Velho, que é o Franz aqui, você parar com vocês aqui, viu? Na rodagem do 40 Janela, já ligado em vocês aí, viu?
0: Boa!
4: Manda um alô pra todo mundo aqui de Paragominas aqui, tá ligado em vocês aí. Toca aquela música Fonforofofon aí depois pra nós, puder, tá bom, meu brother? É isso aí.
0: Fonforofofon, acho que é isso, né? Boa, valeu, meu amigo. Bom dia!
5: Bom dia!

0: Eu, Dida, caminhoneiro.
1: Opa!
0: Gostaria de ouvir a música Carolina com K.
1: Luiz Gonzaga.
0: Se possível.
1: Boa!
0: E é a primeira vez que estou entrando em contato com vocês.
1: Boa.
0: Tudo de bom.
1: Valeu, meu amigo. Obrigado. Tudo de bom. Tudo de bom pra você também. Primeira vez participando. Que seja a primeira de muitas, hein, meu amigo? Valeu. Olha aqui, ó. Bom dia, mano velho, mano novo. Rafael Guidotti, ouvintes do Forró Nativa. Quero ouvir a música Não Sou de Ninguém. Banda Anjo Azul. Mauro Coelho de Bauru. Bom dia, bom dia. Bom dia, me chamo Elismar aqui do Campo Limpo, Zona Sul de São Paulo. É a primeira vez que participo, escuto seu programa todos os dias. Queria pedir uma música do Calcinha Preta, Hoje à Noite. Boa também, muito boa. 2h25, bom dia.
2: Boa noite. Não, boa noite, não, bom dia. Bom dia.
1: Bom dia. Só isso? Tá bom, bom dia. Bom dia. Bom dia. Bora participar, gente. 2h25. 91. 98. 409-6019.

0: Você está curtindo o Forró Nativa, Comando Velho, Mano Novo, ano 22, hein? 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Mano Novo, então quero saber para provar como é homem, Mano Novo. Fala aí, Manolo.
1: Por exemplo, o homem descobriu o vidro e inventou a garrafa.
0: A garrafa, isso.
1: Não é isso?
0: Exatamente.
1: A mulher descobriu o vidro e inventou o espelho.
0: O espelho.
1: É, o homem descobriu o baralho.
0: O baralho.
1: E logo depois o jogo.
0: O jogo.
1: A mulher descobriu o baralho e inventou a cartomante.
0: Cartomante.
1: É, o homem descobriu a palavra
0: Olha.
1: E inventou a conversa.
0: A conversa.
1: A

0: mulher descobriu a conversa.
1: Sim.
0: Inventou a fofoca.
1: A fofoca.
0: O homem inventou o dinheiro e descobriu o comércio.
1: Comércio.
0: A mulher descobriu o dinheiro.
1: Olha.
0: E inventou a dívida.
1: A dívida.
0: O homem descobriu a comida e inventou o almoço.
1: O almoço.
0: A mulher descobriu a comida e inventou a empregada.
1: A empregada.
0: O homem descobriu a mulher e inventou o namoro.
1: O namoro.
0: A mulher descobriu o homem e inventou o casamento.
1: O casamento.
0: Aí o homem não inventou mais nada.
1: Nada. Chega, não quero inventar. Tá mais nada. Chega, mulher. Vamos ouvir o forró nativa. Vamos no velho.

0: Como é bom comunicar com o povo. Aqui é a categoria de Mano Velho, Mano Novo. Gente, há 43 anos aqui. No dia 10 de outubro, agora, desse ano, vamos completar 43 anos de fazer forró no Grupo Bandeirantes de Comunicação. Mano Velho, Mano Novo. Uma felicidade muito grande de vocês participarem. Gravem as perguntas, 9198-441-6545. E o Mano Novo está pesquisando aqui, como é que o cara tem que fazer para ser um verdadeiro homem.
1: A vantagem, né?
0: Qual é a vantagem?
1: Ser homem.
0: Isso.
1: Por exemplo, seus telefonemas não duram mais do que 10 minutos.
0: Ah.
1: Né? A vantagem de ser homem. Você pode abrir um pote de qualquer coisa sem pedir ajuda.
0: Olha.
1: Por exemplo, né?
0: Certo.
1: Seus velhos amigos não reparam se você ganhou peso.
0: Ganhou peso.
1: E assim vai.
0: Tá vendo assim?
1: E assim vai.
0: É dessa forma aí. Tome tento, sujeito. Curta o Forró Nativa com Mano Velho e Mano Novo.

0: despedindo. Tem que se despedir, né, Luizão? Embora assim, sem falar tchau. Ô, louco, meu. Olha essa fera, bicho. Você participando pelo nosso WhatsApp, vamos atender mais ouvintes. 9198-409-609. 2h36. Anotou aí? Vou falar bem devagarzinho, então papel e caneta na mão, lápis. Ou abra aí o celular, já salva direto. Você vai salvar exatamente do jeito que a gente fala aqui no rádio, tá bom, gente? Você não vai colocar operadora, nem DDD, já tá tudo incluso aqui, do jeito pra dar certo. Salva desse modelo. Vou falar devagarzinho pra você que nunca participou, porque nunca conseguiu anotar o WhatsApp da Nativa, porque esses locutores doidos falam muito rápido. Parece que tá perdendo o trem. Fala muito rápido, então vamos falar devagar. Ai, posso falar? Bora. 91 98 409 6019. Deu pra anotar agora, né? 91 98 409 6019. Hoje é quarta, dia 5 de agosto, é o dia do número 217, hein, gente? Estamos aqui, por enquanto, vivendo o dia número 217 desse ano, a semana 32, 59,5% do ano concluído, é a lua minguante, hoje é dia nacional da saúde, dia da Nossa Senhora das Neves, dia de Santo Oswaldo de Nortúmbria. Também é aniversário da Fundação da Paraíba, aniversário de João Pessoa, dia do médico patologista, dia nacional da farmácia e dia nacional da vigilância sanitária. Ufa, tudo isso, hein? Já então, parabéns ao pessoal aí de João Pessoa, na Paraíba. Aquele abraço. 2h38, vamos pro nosso WhatsApp. Bom dia, manda abraço pra mim. Sou Josiane de Angatuba. Josiane, aquele abraço. Um beijo, menina. Obrigado, viu? Oi, bom dia.
1: Bom dia, Nativa. Bom dia, família Nativa, né? Bom dia, manos do Brasil.
0: É nóis.
1: Kiber Carvalho, terra mãe do Brasil.
0: Fala aí, Uber.
1: Bom dia, carequinha Guidotti.
0: Ô, papá.

0: Bom.
1: Tamo junto, é misturado,
0: hein? Bom e bonito.
1: Se puder colocar aí pra gente, Magníficos, Miúza. Chega 10. Forte
0: boa,
1: abraço.
0: Boa. Banda Magníficos, Miúza. Bom dia.
2: 9-1.
3: Bom dia, meu amigo Rafael Guidotti. Bom dia, meu amigo Mano Velho. Bom dia, meu amigo Mano Novo. Aqui quem tá falando é o Vigilante Charles, diretamente de Araquari, Santa Catarina.
0: Boa.
3: Eu quero desejar meus parabéns à minha querida João Pessoa, capital da minha querida Paraíba. 441 anos, beleza, meu irmão?
0: Beleza.
3: Eu quero pedir a música de Magnífico, a homenagem à Paraíba. Forte abraço.
0: Valeu, meu amigo, abraço, tudo de bom.
2: Bom dia, Rafael Guidotti.
0: Tudo bem?
2: Bom dia, Mano Velho, bom dia, Mano Novo.
0: Como você tá?
2: Que Evandro de Lençóis Paulista.
0: Olha.
2: Sobrevoando a rodovia Marechal Rondon em busca do coroado aqui na madrugada.
0: No tapetão preto.
2: Pai, eu mando um forrozão ajeitado pra nós aí.
0: Ô, oh, vamos ajeitar um bom aqui, viu?
2: Bolsa Nativa, muitos anos aí.
0: Boa.
2: E tô por aí.
0: Tamo
2: tô
0: junto. Junto e misturado.
4: Bom dia, Mano Velho. Bom dia, Mano. Bom dia, Mano Raça.
0: Oi.
4: Ô, Rafael.
0: Oi.
4: Solta essa marinha que eu partilho pra nós aí. É o Dorival Verdureira. Tô por cá, viu? Manda aí pros carreteiros. Todos os caminhoneiros aí, pessoalmente pros padeiros, viu?
0: Os padeiros. Olha a rosca.
4: O sucesso é o fato do momento.
0: Boa, menino. Pediu Samarica Parteira, Luiz Gonzaga, Lorival. Valeu, meu amigo.
5: Bom dia, Mano Vai. Bom dia, Mano Novo. Bom dia, Guidotti.
0: Dia.
5: Ô, Guidotti.
0: Eu?
5: Toca aí a música do Assisão, Fogueirinha.
0: Fogueirinha.
5: Ofereço aí pra todos que estão ouvindo aí a Nativa.
0: Boa.
5: Positivo.
0: Pose.
5: Bom dia a todos que estão ouvindo Forró Nativa aí. Boa quarta-feira a todos.
0: A nozes.
5: É o Santana de Itaqueras.
0: Valeu, Santana. Alô, ZL, ZL Itaquera.
6: Bom dia, Mano Velho. Bom dia, Mano Novo. Bom dia, Rafael Guidotti. Bom dia a todos. Que Deus abençoe nosso dia.
0: Amém.
6: Aqui é Francisco, da cidade de Agudos. Eu queria pedir a música de Banda Estilos, Vida de Estrada, lá da minha cidade, Limoeiro do Norte, Ceará. Bom dia a todos e um abraço. Fiquem com Deus.
0: Amém, você também, viu? 2h41. Bom dia.
7: Bom dia, Forró Nativa. Bom dia, Guidotti. Bom dia, Mano Velho. Bom dia, Mano Novo. Aqui é o Carreteiro Delvan. Tapetão Preto, palco do momento aqui, ó. Rodovia Dom Pedro, sentido interior. Ô, Rafael Guidotti, toca aí pra gente aí. Forrosiano pela Bahia.
0: Ah, eu chama. É o Edgar Mão Branca, é São Joãozano pela Bahia. Bora, tá anotado aqui também.
8: Bom dia, meu povo. Bom dia, Guidotti. Guidotti aqui é Carlos, de Belo Jardim, Pernambuco.
0: Tudo bem?
8: Toca um aí das antigas aí, de Banda Estilo.
0: Banda Estilo?
8: Vou aí pra todos os motoristas que trabalham em linha de transmissão nesse Brasilzão.
0: Valeu, meu amigo. Mais um pra Banda Estilos, hein? 2h42.
9: Bom dia, Mano Velho. Bom dia, Mano Novo. Aqui quem fala é o Marcos Pomares Paulista. Bom dia, amigo velho.
0: Eu.
9: Toca uma música pra nós aí.
0: Mastruz
9: com leite.
0: Mastruz.
9: Saga do Vaqueiro.
0: E Saga.
9: Oferecer pro Zé da Égua, Delaí. Hoje é aniversário do Delaí. Aqui puxando os palitos doces.
0: Olha o palito doce aí. Pose.
10: Ô, amigo velho.
0: Opa, pá.
10: Bom dia.
0: Bom dia.
10: Bom dia, Mano Novo. Bom dia, Mano Velho. Bom
0: Onde
10: dia a todos da madrugada.
0: É nóis.
10: Luiz Gustavo de Lins, fala, interior de São Paulo, aqui no Tapetão Preto, na Marechal Rondon.
0: Rondon.
10: Passando por Bauru.
0: Bauru.
10: Amigo velho, toca pra nós, Natan e Zé Vaqueiro. Aproveita que eu tô obrigado.
0: Essa é boa, hein?
10: Deus abençoe a todos, bom trabalho. E um bom dia!
0: Bom dia, Luiz!
11: Bom dia, Nativa. Alisson de Sorocaba por cá.
0: Ô, Alisson!
11: Do Puxa do Suco do Pica-Pau.
0: Opa!
11: Se puder tocar pra nós no Pucurri lá do João Gomes, agora que tá tocando. Novo. Um abraço aí, bom dia.
0: Bom dia. Bom dia, meu amigo!
12: Bom dia, Rafinha, aqui é a Marieta.
0: Marieta!
12: De Guarulhos. Ô, Rafinha, eu consegui anotar, amor. Por que outro dia troca o telefone?
0: É o WhatsApp. Cê, mas, gente, olha, esse WhatsApp começou a dar problema já lá atrás, com o 6545, né? Que a gente tava anos com aquele número. Aí a gente passou pra promoção, aí deu problema na promoção.

Promoção, a gente pegou esse deu problema no final de semana. Isso é um problema do WhatsApp, inclusive saiu várias notícias ontem e antes de ontem de usuários do WhatsApp pelo Brasil e o mundo afora com vários problemas de contas banidas, de influenciadores também que eu vi e também não carregando, que tem áudios que não carregam. Ontem o Dantas me mandou um áudio da música nova dele, não carregou no meu celular do WhatsApp. Outro dia também, enfim, tem vários problemas acontecendo com o WhatsApp, então aí vai se perdendo, tá? É por isso, mas agora vai ficar nesse, né, WhatsApp? Né, WhatsApp? Pelo amor de Deus, hein? Não é pra mudar mais, não bloqueia mais não, hein, WhatsApp? Senão o bicho pega no seu lado, você vai ver só. 2h44!

0: 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Mano Novo e o homem, Mano Novo.
1: O homem.
0: Diga.
1: Vantagem de ser homem.
0: Qual é a vantagem de ser homem?
1: Qual é a vantagem, hein, Mano Velho?
0: Diga, eu quero saber essa vantagem de ser homem, Mano.
1: São várias.
0: Ah, o homem tem que ter muita vantagem para ser homem.
1: É, mas daqui a pouquinho eu falo. Vou mandar um alô aqui para...
0: cobre, nem cobro de lobisomem se ficar o bicho pega.
1: A moçada que já manda mensagem.
0: Manda mensagem aqui, vamos embora.
1: Através do WhatsApp, aqui do Forró.

0: Alternativa, né?
1: 91984416545.
0: O alô para o Adonias Vieira.
1: Bom dia, Adonia.
0: Né, que está em Messejana.
1: Messejana, na Grande Fortaleza.
0: Na Grande Fortaleza.
1: Isso.
0: Olha só.
1: Que bom, que legal.
0: O André,
1: mano.
0: Leitão, na Vila Matilde.
1: Na Vila Matilde.
0: O Jaime da Silva, na Freguesia do Ó.
1: Opa!
0: Né, e a Madalena Teixeira.
1: Sim.
0: Em Osasco, mano.
1: Olha que bacana. E Messejana, quem morou? Por muito tempo foi o saudoso Messias Holanda. Eu quero me trepar no pé de coco para saber se o coco é o... Lá morava o grande, grande forrozeiro Messias Holanda. Saudade dele aqui no Forró Nativa. Mano velho, mano novo, Brasil.

0: Pelan, pelan, pelan, pelan, pelan, pelan, Lampião. Seu nome é Virgulino, o apelido é Lampião. Lampião e seus cabras da peste, aqui no Forró Nativa, na comunicação, na vibração, nesta quarta-feira, dia 5 de agosto. Mano velho, mano novo. Mano novo ainda, os homens estão procurando aí no radar o perfil do homem ou é outro assunto, mano novo?
1: É, daqui a pouquinho, mano velho.
0: Ah, daqui a pouquinho. 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

0: moda boa, gente. Banda Magníficos, me usa. Olha a hora da Banda Magníficos. 2h56, daqui a pouquinho a gente toca mais músicas. Vamos atendendo aqui o povo. Tenham paciência, porque além de eu entrar aqui no ar para colocar vocês no ar, ler os seus recados, tem também a participação do Mano Velho, Mano Novo, tem os comerciais, então é claro que sempre vai ficar muito mais pedidos a não atendidos do que atendidos, gente. Mas a gente tenta aqui correr pelo menos para você entrar no ar, dar o seu recado, mandar seu beijo, dar o seu abraço. Tenham paciência comigo, mas não se irrite!
1: Bom dia, bom dia!
0: Bom dia!
1: Aqui é André, chofé de caminhão.
0: Opa, André!
1: Passando aqui em Ourinhos, sintonizada nativa, hein?
0: Boa!
1: Uma ótima quarta-feira para todos. Tamo junto, manda uma moda boa para nós aí. Primeira vez pra esses lados aqui, primeira vez sintonizado, participando aí.
0: Primeira vez ouvindo, primeira vez participando. Valeu, meu amigo. Participe mais vezes. Estamos aqui toda madrugada, menino. Boa viagem, que Deus acompanhe.
2: Bom dia, mano velho. Bom dia, mano novo. Aqui o Rainildo, vigilante aqui do Colorado Oeste. Gostaria de ouvir uma música aí com... Brilho de Faca.
0: Brilho de Faca.
2: Brilho de Faca.
0: Olha a faca!
3: Aqui quem tá falando é o Vigilante Charles, diretamente de Araquari, Santa Catarina. Boa! Eu quero desejar meus parabéns à minha querida...
0: Aí ele gravou o rádio, vamos pro próximo. Bom dia!
4: Bom dia, mano velho, bom dia, mano novo. Aqui é a Magda que tá falando, Mineirinha.
0: Oi, Magda.
4: Quero ouvir alguma música do Zé Ramalho.
0: Zé Ramalho, uma. Boa!
4: Sua amiguinha das madrugadas.
0: Boa, Magda! Abraço! Abraço! Bom dia, meu amigo Rafael, você está bem? Sou Francis Leite, Pau Brasil Bahia. O Pedro falou tudo aí. Você manda bem aí no programa, você fala a nossa língua, toca aí para nós, Magníficos, me usa aí, ó. Já até ouviu, Francis Leite. Obrigado também pelas palavras aí, viu, meu amigo? Obrigado pelo carinho. Tamo junto, misturado. Tamo junto, misturado. A madrugada é nossa. Ahá, uhu.
5: Bom dia, bom dia. Rafael Guidotti.
0: Sou eu.
5: Bom dia,
0: mano. Se for pra cobrar, não.
5: Cuide e acelera. Olha a hora e o tempo, velho.
0: Olha.
5: Aqui é o Jadson.
0: Ô, Jadson.
5: Da usina Iracema.
0: Tudo bem?
5: Botando pressão no caminhãozão 525.
0: Bota. Vixe Maria.
5: Manda um alô aí pro Donizete, Lemão, França e os demais.
0: Aquele abraço.
5: Toca uma música pra nós aí, qualquer um aí do Luiz Gonzaga.
0: Luiz Gonzaga.
5: Cuide e acelera, moço. Ai, doido.
0: Boa, doido. Boa. 2h59.
6: Bom dia, nativa.
0: Bom dia.
6: Bom dia. Rafael Mingotti.
0: Tudo bem?
6: Mano velho, mano novo, aqui é Magnaldo, diretamente de Campina Grande.
0: Ô, maravilha.
6: Queria mandar um abraço pra minha amada e querida Paraíba, capital João Pessoa. Toca os meninos de ouro do Cariri, Genil de Ginaldo. Um abraço.
0: Valeu, um abraço. Bom dia, amigo velho, mano novo. Sou Luquinhas, de Piracicaba. Queria ouvir Calcinha Preta, Furunfa. Ofereço para todos os ouvintes do Forró Nativa.
7: Bom dia, bom dia.
0: Bom dia,
7: Rafael Guidotti. Aqui é o Gilberto Chagas.
0: Tudo bem, Gil?
7: Eu preparei aqui um forrozinho da hora para oferecer para os amigos, para vocês aí da Raida.
0: Boa, boa, boa.
7: É Chicote de Aço.
0: Olha o Chicote.
7: Mulher Sem Coração. Ofereço a todos que estão ouvindo. Um bom dia pro Mano Velho, um bom dia pro Mano Novo, um bom dia pra equipe.
0: Pra todos nós.
7: E uma boa quarta-feira. E hoje à noite eu vou estar de folga. Graças a Deus. Um abraço.
0: Boa, meu. Alô, olha a folga aí, ó. Pelo amor de Deus, ó. Brincadeira, merecida. Merece, descansa. Gente, 3 horas, vamos pro intervalo, a gente volta já já. E aí a gente continua atendendo aqui o nosso WhatsApp, você participando. 9198-409-6019. 3 horas em ponto, tem mais 3 horas de forró no oco da madrugada, menino.
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0: A pedidos, Edgar Mombranca, São Joãozando pela Bahia. É quarta-feira, madrugada, 5 de agosto de 2026. Olha a hora, 3 horas e 17 minutos, 3 e 17, você participando. 91984096019. Bom dia, Nativa, bom dia, Antônio. Bom dia, aqui é o Neto Mecânico, fala aqui de Bate-Pé, é isso? Vitória da Conquista Bahia, gostaria de ouvir Edgar Mombranca, aí pronto, já ouviu? Bom dia, eu gostaria de ouvir seu desejo, é isso? Qualquer um, é a primeira vez que estou falando com vocês, valeu, Domingos. Bom dia, Rafael Guidotti, eu sou a Dani de Montemor, eu gostaria de ouvir Elba Ramalho, Bate Coração, um abraço. Bom dia, Mano Velho, Mano Novo, bom Rafael, toca pra mim, Sonho de um Caminhoneiro, João de São José. Bom dia, Manos Mazotti, é taxista de Bragança Paulista, toca uma do Amazã pra nós, por favor. Quem mais tá por aqui? Valdeci, bom dia, fala bom dia.
1: Bom dia, Forra Nativa, manda um abraço aí pra galerinha da rodagem aí, beleza, joia, estamos sentindo aqui a capital do Paraguedis. Manda um abraço também pra galerinha do carregamento lá do Suco da Confusão, de Interlago, hein? Toca o Zezinho Barra pra nós. Forra Nativa, tudo de bom, tchau, obrigado.
0: Tudo de bom, 3 e 18.
2: Bom dia, Nativa, bom dia, Rafael Guidori, bom dia.
0: Tudo bom?
2: Mano Velho, bom dia, mano novo. Oh, Rafael Guidori, você é mil, você manda bem aí no programa. Você é sensacional.
0: Oh, valeu.
2: Toca pra mim aí a música de Gama Branca.
3: Também não carregando, porque
2: tem... O vendedor de melancia.
0: Vendedor de melancia, é isso? Boa, vou procurar aqui, meu amigo. Obrigado pelas palavras aí. Valeu, hein, meu amigo? 3 e 18.
4: Fala, meu amigo.
0: Opa.
4: Bom dia, bom dia. É o Emerson aqui do, da Cueta de Cana, em Araras, da usina São João.
0: Minha terra.
4: Manda um forró pra nós aí. Placa Guiar. Beleza?
0: Beleza.
4: Bom dia pra todos os amigos aí, os motoristas. O Chão Preto. Beleza?
0: Valeu!
4: Vai com Deus!
0: Também fica com Deus, Emerson, tá lá na usina São João em Araras. Alô, minha cidade de Araras, minha terra natal, interior de São Paulo.
5: Bom dia, mano velho, mano novo.
0: Bom
5: dia. É o Cício da Vila Joaniza.
0: Tudo
5: Eu
0: bem?
5: Quero que toque a música do Zezé de Camargo e Luciano. Brigue comigo, mas não vá. Ofereço para mim todas as minhas esposas, José Família dos Santos Barbosa, todos que todos vocês daí da rádio.
0: Valeu, meu amigo, um abraço. Oi, bom dia, sou Erivan de Paraná, Rio Grande do Norte. Passa a música do Roteiro.

0: Tiro pra nós? Vou procurar aqui, meu amigo. Vou procurar, viu?
1: Bom dia, Guidotti.
0: Bom dia.
1: Bom dia, Nativa. Bom dia a todos que estão ouvindo. Orivaldo, aqui de Pirassununga.
0: Opa!
1: Pertinho, pertinho de Araras, hein, Guidotti?
0: Pertinho, pertinho.
1: E eu queria uma música do Mastruz com Leite.
0: Mastruz.
1: Um abração a todos e uma boa madrugada.
0: Pra nós. Valeu, meu amigo. Abraço, pessoal de Pirassununga e do ladinho de Araras.
2: Bom dia, Rafael.
0: Bom dia.
2: Opa,
0: é eu, é eu.
2: Um bom dia a todos, nativeiro.
0: É nóis.
2: Toca aí a saga do vaqueiro.
0: Mais um pra saga, hein?
2: E um bom dia a todo o mano velho e ao mano novo. Fique com Deus. Tchau, é Luiz Carlos de Campinas.
0: Valeu, Luiz Carlos de Campinas.
3: Bom dia, mano velho.
0: Bom dia.
3: Bom dia, mano novo. Bom dia, Rafael Guidotti.
0: Tudo bom?
3: Aqui é o Galego da Brasilândia.
0: Galego.
3: Rafael.
0: Eu.
3: Toca pra nós aí a música do forró nativa, A Véia de Baixo da Cama.
0: A Véia
3: com
0: de Baixo
3: Geraldo
0: da Cama.
3: Nunes.
0: Olha.
3: Bom dia.
0: Valeu, meu amigo. Obrigado, viu? A Véia debaixo da cama. Oi, bom dia.
4: Bom dia, Nativa. Bom dia, mano velho. Bom dia, mano novo. João aqui de Catanduva. Na puxada do Palito Doce.
0: Ó, o palitão.
4: Usina VO, hein? Manda um alô aí pra todo mundo aí da usina VO.
0: ZO.
4: Na puxada da madrugada, hein?
0: Olha um ronco.
4: Pra
0: aí,
4: nós aí, um forró aí, calcinha preta, qualquer um aí animado aí, pra nós se animar aí, porque hoje tá bravo. Vamos que vamos.
0: Bora.
4: Bom dia a todos, valeu.
0: Força na peruca. Bom dia, manos. Adelson de Mauá, toca uma de Luizinho de Irauçuba. Valeu, obrigado. Bom dia, mano Rafael Guidotti, aqui é José da Cruz, falando aqui do Ibirapuera. Gostaria de ouvir a música de Luizinho e Amazã, 14 com 10. É, pois é. Vamos atualizar o WhatsApp dos mano. É, o WhatsApp, gente, é o 91984096019, hein?
2: Bom dia, Rafael Guidotti.
0: Bom dia.
2: Tô aqui em Ribeirão Preto, aqui dormindo, aqui ouvindo a Nativa aqui,
0: Ribeirão
2: Preto. Programa aí. Eu sei, 2008 que eu ouço a Nativa. Toca aí pra nós aí, Charlie Costa, Homem Brindado.
0: Boa.
2: Agradecer pra toda a galera, chofé de caminhão como eu. Ribeirão Preto e toda a região.
0: Alô,
2: aquele abraço.
0: Alô, Ribeirão Preto, aquele abraço.
5: Bom dia, Rafael Guidotti.
0: Bom dia.
5: Uma boa noite pra nós, sou porteiro, tô na portaria. Queria ouvir aí a triste partida do Luiz Gonzaga, tá bom?
0: Anotado aqui, meu amigo. Obrigado, viu? Bom dia.
6: Bom dia, mano novo. Bom dia, mano velho. Bom dia, amigo velho.
0: Opa!
6: Queria ouvir com o Dantas do Forró Caminhão Velho.
0: Dantas.
6: Se for possível, tocar a Zaga do Vaqueiro. Um açúcar com leite.
0: Boa.
6: Bom dia, bom trabalho.
0: Valeu, José.
6: Tá dando um probleminha aí. Tá toda hora falando a mesma coisa. O que que tá acontecendo?
0: Falando a mesma coisa? Como assim a mesma coisa? Não entendi, não. Bom dia, mano velho. Bom dia, mano novo. Rafael Guidotti, toca Amazã. Menina de 12 anos. Eu sou o Paulo Paz de Mauá. Oi, bom dia.
7: Bom dia, Guidotti. Bom dia a todos da Nativa. Silvinho Padeiro passando para dar um bom dia, um salve. Abração, sou Banal do município. Guidotti.
0: Oi.
7: Fala devagar esse telefone aí pro Zé Brilhante anotar direito. Cadê o Zé Brilhante?
0: Cadê o Zé Brilhante? É terrível.
7: Toca pra nós aí, namoro da internet. Valeu.
0: Valeu, Silvio. É mesmo. Cadê o Zé Brilhante? Você é terrível, Zé Brilhante. Você não anotou o WhatsApp, Zé Brilhante. Você é terrível. Eu vou falar devagar, viu? 91 98 409 6019. 91 98 409 6019. Oi, bom dia, Forró Nativa. Toca pra mim, Facebook, Limão com Mel, Vanessa Freire, aqui na sintonia.
8: Bom dia, mano velho. Bom dia, mano. Sobrevoando aqui na BR, zona 364, aqui, Gamba. Cuiabá, sentido Rondonópolis.

0: agora mais um parceiro aqui, o Anderlan. Manda um abraço aí pra esse cabo velho que é gente boa. É, e um forrozinho pra nós aí, a saga de um vaqueiro, pra nós curtir aqui na Buleia.
1: Vou ter que se for tocar. Possível.
0: Manda aí pra todos os ouvintes da Nativa. É, faz dia que eu tento acessar o WhatsApp de vocês aí, mas não consegui acompanhar o número. Agora eu consegui. Caimba! Aqui é o Rodrigo Lacerda.
1: Cuida.
0: Mandando um alusão aí pra todos os ouvintes.
1: Boa, menina! Ainda bem que conseguiu salvar o WhatsApp. Boa, boa, boa. Quem mais tá aqui? Bom dia.
2: Bom dia, mano velho. Bom dia, mano novo. Aqui é o Parioca que tá na voz pela segunda vez. Tá participando aqui na Rádio Nativa. Eu sou paraibano, lá de Mamanguape. E fui acabar de ser criado no Rio de Janeiro. Tô morando em São Paulo. Tocamos aí do Quem Nordestino do Ritmo. Quem focou não levanta o braço. Ah, especificamente para todos os amigos do Tapetão aí. Vamos embora, vamos embora.
1: Simbora. Bom dia, mano velho, mano novo. Rafael Guidotti, Edmilson de Bauru, toca Provocação de Vizinha, Amazã. Bom dia pro Edson Miguel de Guarulhos também, aqui na sintonia. Obrigado. Bora que bora. Vocês ouvintes escrevem algumas coisas que eu não posso ler no ar, mas eu bato o zóio aqui, eu tenho que dar uma freada nos meus zóios, senão vai tudo pro ar. Ai, cuida, cuida. Oi.
3: Bom dia, Rafael. Bom dia, mano velho. Bom dia, mano novo. Aqui é Evandro Juscelino, aqui saindo de Bauru em busca do Maringá.
4: Bom dia.
3: Bom dia, bom dia. Rola uma música com a Andrade de Santo Lúcio aí. É a primeira vez na audiência aí com vocês aí, mais de 10 anos escutando vocês. Positivo? Bom dia, bom dia.
1: Bom dia, bom dia. Continue participando, gente. 3h26. Bora que bora tocar música, né? Atender aqui os pedidos. É como eu falei, gente, para atender vocês, eu quero que vocês participem. Então eu quero falar a sua mensagem. Eu quero colocar vocês no ar, quem grava a mensagem de áudio, e então vai um tempo, e aí tem também a participação do Mano Velho, Mano Novo, tem as músicas, tem o intervalo, então é claro que não dá tempo de tocar todos os pedidos, mas tudo que a gente tá tocando é tudo vocês que estão escolhendo, tá bom? 3h27, nosso WhatsApp, 91984096019, quem pediu Banda Estilo?

0: lapa de minhoca. Quem tá com o minhocão? Com a minhoca dessa, se pegar até tubarão. Alô, pescadores do Brasil, galera que sai pra pescar. Pescar é bom. Os nossos rios aí, tem muito rio bom, piscoso, não é verdade? Tem muito rio poluído, mas também tem rio piscoso. Entendeu? No rio piscoso, vamos pescar piracanjuba, pirapitanga, jaú, dourado, eita, pintado. Eita coisa, piau sabão, mano novo. E aí, mano novo, o que é que você encontrou no Leriado aí?
1: É, agora, por que que é bom ser mulher, né?
0: Ah, atenção, mulherada, agora chegou a ver. Por que é bom ser mulher?
1: Primeiro, você não precisa trocar o pneu do carro.
0: Ah, não precisa trocar o pneu do carro.
1: É, sempre tem um trouxa que troca pra você.
0: Não, geralmente, uma vez o taxista, o nobre taxista, ele para pra uma mulher estar aperreada, ajuda, né, porque a mulher... Mas a mulher devia aprender na autoescola a trocar pneus, ao macaco, pra se virar sozinha, né, Manduru?
1: É, você não precisa provar a toda hora que é macho.
0: Que é macho.
1: A vantagem de ser mulher é essa.
0: Pronto, a mulher tem que dizer, sou macho.
1: Você não precisa que provem que o filho é seu.
0: Que o filho é seu.
1: Não é assim?
0: Isso.
1: E se você não goza, não te chama de impotente.
0: Não,
1: você
0: não pode chamar de impotente.
1: É, exatamente.
0: Então a vantagem de ser mulher, né?
1: É a vantagem de ser
0: mulheres
1: mulher.
0: Mulheres queridas do Brasil, obrigado pela audiência. Forró Nativa, Mano Velho e Mano Novo, Brasil!

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0: pedindo pra bater o coração, é? Ouviu, Elba Ramalho? Oi, tum, coração podinho bater. Oi, oi, oi, tum, tum, bate coração. Olha a hora do coração. Como tá o seu coração, hein? Como tá o seu coração? Tá cuidando? Cuida, cuida do coração, menino. Cuida, menina. 3h41-9198-409-6019. Você participando pelo nosso WhatsApp. WhatsApp da Nativa.
1: Qual música é pra mim da Calcinha Preta? Qualquer uma delas.
0: Calcinha Preta, bora que bora, bora de Calcinha Preta então, né? Vamos ouvir Calcinha Preta, nosso amigo também pediu aí, né? Uma bem agitada, vamos ver se a gente acha uma agitada do Calcinha Preta.
2: Bom dia, Rafael Guidotti. É o João de Merigüim, o caminhoneiro.
0: Bom!
2: Descarregamento agora na madrugada ali na Baixada e subindo aqui na capital agora para... fazer um novo carregamento.
3: Obrigado, viu? Bom dia.
2: Toca pra nós aí, Zaga do Barqueiro.
0: Boa, boa. Bom dia, Rafael Vital Santos. O programa está espetacular, com a hora certa e a temperatura. Sabe falar se os três voltou a funcionar? Ah, não. A greve está mantida, hein, gente? A gente vai atualizar aqui, mas a greve está mantida aí das três linhas da CPTM aqui em São Paulo hoje. Daqui a pouquinho vou atualizar com os dados aqui da notícia, mas a informação é essa. 3h42.
4: Mano velho, mano novo, primeiramente, é Charlinho aqui, tudo do Vale, a galera do Vale aqui. Nós queremos mandar um bom dia. Primeira vez que nós estamos participando do programa aí, nós precisamos dar uma música sua e ter os contatos com vocês. Todo mundo, gente boa, nós estamos precisando aqui de. Você mandava do Chapéu pra nós, a turma do Vale, Charlin Bandecão Doido.
0: Olha aí, primeira vez, é isso? Muito bem, muito bem. Boa, boa. E aí ele pediu Chapeludo, acho, não foi? Que eu entendi foi Chapeludo. Que eu entendi foi Chapeludo. Vamos ver, vamos tocar o Chapeludo. O Chapeludo do Nando Moreno. Muito bem. Bora com uma mensagem aqui, ó. Bom dia, Forró Nativa. Primeira vez que participo do programa. Coloca meu áudio aí pra galera que tá na escuta. Eu vou colocar, mas você gravou muito, hein? É, ó, eu vou colocar por ser a primeira vez. Mas 50 segundos, meu
5: bom
0: amigo.
5: Bom dia,
0: você
5: bom
0: me
5: dia,
0: quebra.
5: Forró Nativa. Bom dia a todos os ouvintes. Bom dia, Mano Velho. Bom dia, Mano Novo. Bom dia, Rafael de Dot.
0: Bom dia.
5: Aqui quem tá falando é Edilson, do Capão Redondo, São Paulo. Gostaria de mandar um abraço aí pra toda a galera de Ibitira, Bahia, Ibitira, Lago Real, Brumado, Catité, Biaçucê, Guanabi, toda a região.
0: Boa!
5: E gostaria de ouvir a música do Edgar Mão Branca, Caçar uma Coisinha pra Comer.
0: Coisinha
5: valeu,
0: pra comer.
5: Um abraço a todos os ouvintes da Forró Nativa.
0: Valeu.
5: Melhor programa de forró do Brasil, do mundo.
0: Valeu, Edilson Lima, um abraço, obrigado, viu? Bom dia, Forró Nativa, a música que pediram aí é Brilho de Faca, na verdade.

0: Verdade é entre a serpente e a estrela, com Zé Ramalho. Toca pra nós. Sou José Newton. Ah, boa, boa, boa. Essa música é maravilhosa, do Zé Ramalho. Amigo, bom dia, Guidotti, amigo velho, todos forrozeiros, Antônio Manuel de Taboão da Serra, manda alô aqui para os meus conterrâneos em Teolândia, na Bahia. Vim de lá recente, só da Nativa. Sou Antônio Manuel. Valeu, Antônio. Bom dia, Rafa. Sou de Macajuba, na Bahia, mas estou aqui no Itaim Bibi. Gostaria de ouvir uma música de Garvão Branco, oferecer a todos os ouvintes. Abraços. Bom dia, mano velho, mano novo. Toca pra mim um forró Moranguinho do Nordeste. Ofereço pra você, pro meu marido Francisco, pra minha filha Thalita e pra todos os ouvintes. Valeu, Zélia. Muito bem. Bora que bora. Vem que tem você falando na Nativa.
1: Olá, Rafael de Dote. Bom dia, família Nativa.
0: Bom dia.
1: É, toca aí uma música de O Rei do Baião pra gente curtir aqui na cidade de Potirendaba. E ontem foi meu aniversário. Opa. Eita, quase eu não noto esse número aí.
0: Parabéns, Alene. Que Deus abençoe, viu? Mas deu certo a votar, né? Boa. Gente, anote o número, gente. Anote o número e já salva aí pra você participar. Você que nunca participou, participe. É a primeira vez? Fala pra gente na mensagem, tá bom? E quem sempre participa, já anotou o número novo? Anote pra continuar participando. O número é esse. 9198-409-6019. Salva desse jeito. Não vai inventar a moda de colocar número a mais, tirar número, não. Salva desse jeito pra dar certo, tá bom? 9198-409-6019.

tratam assuntos diversos, curiosidades, peculiaridades, não é verdade? É verdade, meu senhor, nessa história do sertão, Padre Vieira falou, que o jumento é nosso irmão, o jumento